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0: escutar.
1: Bom dia, Tom Barro. Bom dia, Daniela
0: de
1: Lavô.
0: Bom dia, Zebina.
1: Aqui é a Zebina do Paracuru. Ô, Daniela, tu gosta de grilo? Põe um dia aqui na minha casa pra tu ver que no meu quarto eu tenho a raiva que tanto do grilo cantando. Cri, cri, cri, cri, cri, cri.
0: É muito bom, né? A Zebina diz que lá na casa dela no Paracuru é cheio de grilo. Agora, Zebina, se os teus grilos no Paracuru fizerem isso mesmo,
1: tanto do grilo cantando. Cri, cri, cri, cri, cri, cri.
0: Muito bom, porque eu vou no Paracuru só para escutar seus grilos, viu? Um beijo para você, Zebina. São 7 horas e 26 minutos. Vamos lá pro nosso intervalo para a gente juntar todo mundo. Quem tá...

0: 3,5, quem tá pela TV Diário no canal 22. A gente se junta agora pra gente ir pro intervalo bem rapidinho, porque na volta já tem o nosso Tira Dúvidas aí, descomplicando o trânsito com a MC. Já, já.
1: Bom dia, Nordeste!

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0: Bom Dia Nordeste. Daniela Delavô.
1: 7h29, estamos de volta. Eleições 2026. Vamos saber agora a agenda de campanha dos candidatos ao governo do Ceará nesta terça. Ciro Gomes, do PSDB, se reúne com entidades e representantes de famílias atípicas agora pela manhã. O candidato Eumano de Freitas, do PT, faz caminhada no Poço da Draga agora de manhã. À tarde, participa de plenária sobre educação, ciência e tecnologia no Comitê Central. E à noite, participa de carreata no bairro Bom Sucesso. Vera Lúcia, do Partido Novo, se reúne com a equipe de campanha agora de manhã. À tarde, participa de reunião com profissionais da música. E à noite, faz panfletagem na praça do bairro Carlito Pamplona. O candidato Zé Batista, do PSTU, iniciou o dia fazendo panfletagem para operários da construção civil. Ainda de manhã, faz panfletagem no terminal do Antônio Bezerra. E à tarde, faz panfletagem para operários na Calcaia. À noite, se reúne com equipes de campanha. Os demais candidatos não enviaram a agenda de campanha. Agora, bora para o nosso trânsito descomplicado.
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1: Pois é, vamos descomplicar esse trânsito, porque todo dia a gente recebe mensagens de vocês ouvintes que nos trazem notícias aí de dúvidas que vocês têm. Então chega o momento da gente retirar essas dúvidas todas. Vamos conversar então com o Roberto Garcia, que é agente de trânsito da MC, para retirar e para responder essas perguntas. Bom dia para você, Roberto.
2: Bom dia a todos.
1: Vamos então começar aqui o nosso Tira Dúvidas. Nós estamos na Semana Nacional do Trânsito e nesse período a MC está realizando a campanha Desacelere, seu bem maior é a vida. Quais são as ações da MC para essa semana?
2: Olá, bom dia a todos. A MC ela vai estar realizando ações tanto em via pública com abordagem de condutores, orientações sobre o trânsito, também estará visitando algumas escolas levando essa campanha da Semana Nacional de Trânsito, para que a gente possa trazer essa conscientização da população que respeite as normas, respeite as regras, e assim a gente consiga diminuir o máximo possível esse número de sinistros de trânsito e vítimas na nossa cidade.
1: Bom, vamos continuar agora aqui, respondendo agora os ouvintes que mandaram mensagens para a gente. Um ouvinte diz que foi multado no cruzamento entre as avenidas Presidente Castelo Branco e Filomeno Gomes, por mudar de direção sem sinalizar com luz indicadora ou gesto de braço. Ele achou estranho, porque na notificação diz que a fiscalização foi feita por vídeo monitoramento. Ele contou que não lembra se deu ou não o sinal e que gostaria de ver a imagem. Como é que é possível conferir isso se a fiscalização foi feita por vídeo e a imagem é preta e branca? Dá para ver se a luz da sinaleira acendeu ou não uma imagem que não é colorida? Ele gostaria de saber se a multa foi justa ou não.
2: Olá. Primeiro, a gente tem que entender como é que funciona a fiscalização por vídeo monitoramento. Não tem diferença para a legislação de um agente estar presencialmente no local. Apenas que ele está fazendo uso da câmera online, sem gravação, sem retroagir. Então, ele tem que flagrar o cometimento dessa infração ao vivo e, assim, lavrar o auto. Então, ele vai ter ali a presunção de legitimidade e veracidade. Nesse caso da fiscalização por vídeo monitoramento, não existe a necessidade ou a obrigatoriedade de imagens, de fotos e etc. Então, por exemplo, quando o condutor é fiscalizado e vem no seu auto de infração uma imagem, seja por avanço semafórico, seja por conversões proibidas, e ela está em preto e branco, ele pode se dirigir ao órgão de trânsito, pedir o espelho do auto, no caso nas centrais de atendimento, nos optivupts, e vai vir ali as imagens amplas, coloridas, da sua respectiva notificação.
1: Viralizou nas redes sociais um vídeo de uma pessoa andando de bicicleta aqui em Fortaleza, na ciclofaixa, e tendo que desviar de bandeiras de candidatos que foram colocadas no meio-fio. Ela disse que as bandeiras ficam pendendo para a ciclofaixa e acabam sendo um risco para os ciclistas. Ela contou que tem medo de esbarrar numa bandeira e sofrer um acidente. Existe alguma regra em relação a isso, das bandeiras para proteger os ciclistas? É possível denunciar?
2: Olá, existe regra sim, é uma legislação federal ainda de 1997 que ela vai tratar. Então, é permitida a colocação dessas bandeiras? Sim, mas existe um padrão. Elas não podem, por exemplo, atrapalhar o trânsito de veículos e de pedestres, nem colocar em risco a vida de condutores. Porém, a denúncia ela deve ser feita na Justiça Eleitoral, que é a responsável por essa fiscalização. Existem hoje aplicativos da Justiça Eleitoral que facilitam a protocolar esse tipo de denúncia. Não, nesse caso específico, não nos cabe essa fiscalização, mas sim a Justiça Eleitoral.
1: Tem mais uma pergunta aqui de ouvinte. Ana Clara Feitosa disse que está vendo muitos carros andando na terceira faixa da Bezerra de Menezes, que seria exclusiva para ônibus. Ela contou que não viu nenhuma sinalização nos postes liberando essa situação. Como é que está funcionando o tráfego por lá, hein?
2: Pronto. Desde o dia 25 de julho, houve uma liberação fora dos dias úteis, aos finais de semana e feriado, nessa faixa exclusiva da Avenida Bezerres. Porque entendeu-se que a demanda por transporte coletivo nesses dias e horários não precisava dessa restrição. Então, assim, desde o dia 25 de julho é permitido, sim, transitar na faixa exclusiva de ônibus da Bezerra de Menezes, porém, apenas aos finais de semana e feriados.
1: Um ouvinte está perguntando se pode recorrer de uma multa que foi aplicada pela MC e qual é o prazo para isso.
2: Pronto, com certeza, o direito ao recurso ele independe de infração, de identificação de condutor. E quando ele recebe a notificação de autuação, ele vai ter ali 30 dias para fazer esse recurso. O primeiro recurso é a defesa de autuação, a defesa prévia. Quando já se transforma em penalidade, que é quando já vem um boleto, que já tem um valor a ser pago, aí ele pode recorrer novamente à Junta Administrativa de Recursos de Infração, a JARI, e não logrando o êxito, ele ainda tem uma terceira opção, que é o recurso junto ao CETRAN. Então, é um direito que lhe cabe, ele pode juntar aí seus argumentos, as suas provas e fazer esse recurso em três etapas.
1: Vamos responder agora o Jairo Mesquita. Ele pergunta por que não há uma fiscalização mais ostensiva das motos que passam na madrugada com escapamentos abertos. Ele diz que na região dele, que é ali pela Aldeota, é comum essa prática, principalmente entre os entregadores. Pode falar, Roberto.
2: Essa denúncia é uma denúncia recorrente, nós temos diversas reclamações sobre isso. Essa denúncia é uma prática recorrente, nós temos diversos protocolos desse tipo de situação. Temos uma força-tarefa em conjunto com a Polícia Militar para fazer esse tipo de fiscalização. Então, a gente se dirige a esses locais, vai procurar esse tipo de conduta. Mas uma coisa que a gente percebe é justamente as pessoas avisarem a presença da fiscalização através de aplicativos. Então, muitas vezes, não conseguimos flagrar até por esse desserviço. Então, é importante que a população continue denunciando, identificando esses locais, para que a gente consiga flagrar e executar essa fiscalização e, se for o caso, até a remoção desses veículos do nosso pátio.
1: Agora, se for para fazer a denúncia, se você está, por exemplo, como esse ouvinte, escuta de madrugada uma moto que passou com esse escapamento aí, rasgando a madrugada, né? Ele vai fazer uma denúncia de que forma? Vai dizer que passou uma moto naquele momento, na avenida tal, por falta de tal horário?
2: Exatamente. As denúncias elas vão identificar locais e horários específicos. Então, o que a gente faz? A gente, com base nessas denúncias, a gente identifica um perfil, um padrão. Então, por exemplo, na avenida, na Aldeota Barão de Stuttgart, entre tal e tal hora, existem algumas denúncias sobre esse tipo de conduta. Então, a gente vai armar a operação para justamente naquele período as viaturas estarem de prontidão no local e, flagrando uma motocicleta ou várias motocicletas com esse tipo de conduta, automaticamente já vai existir a abordagem da Polícia Militar e, em seguida, a abordagem de fiscalização de trânsito.
1: Certo. Bom, temos outro ouvinte que enviou uma mensagem falando sobre as vagas de carga e descarga ali no centro da cidade. Ele disse que esses espaços ficam cheios de motos e de carros particulares estacionados. E o que a MC faz a respeito dessa situação? Existe uma fiscalização? É possível denunciar?
2: Sim, ele deve denunciar através do 90. Mas vamos entender a vaga de carga e descarga. Para a legislação de trânsito, carga e descarga é igual a estacionamento. Ou seja, não é parada. E na definição, você deve obrigatoriamente estar executando a operação. É igual a parada, por exemplo. Então, qualquer veículo, qualquer motocicleta, ele pode fazer o uso da vaga de carga e descarga, porém, apenas para executar a operação. O que significa? Vamos supor que foi feita uma compra, está ali um fogão ali na calçada, o veículo vai estacionar na vaga de carga e descarga, colocar essa carga dentro e sair. No momento em que ele fecha, que o condutor está ausente, mesmo sendo um caminhão, uma caminhonete, ele está cometendo infração. Então, todos os dias nós temos viaturas no centro da cidade que fazem essa fiscalização. Algumas vezes não é possível fazer a remoção em virtude do espaço e a colocação do reboque, que não prejudicaria ali o trânsito no centro. Mas é importante que façam essa denúncia e entendam. Vaga de carga e descarga não é porque é um caminhão ou que é uma caminhonete que pode ficar lá. Ele tem que estar executando a operação.
1: E para a gente encerrar, vamos responder aqui o nosso ouvinte Roberto, que mandou uma mensagem. Ele gostaria de saber por que os semáforos do Ceará não possuem um contador de tempo para informar o condutor o tempo remanescente, né, para o semáforo fechar. Lá no Piauí, onde ele morou por uns anos, já existia isso nos anos 2000, que é quando o semáforo começa a piscar ou então marca um cronômetro regressivo.
2: Pronto, meu xará, Roberto. Roberto, alguns anos atrás, o pessoal mais antigo vai lembrar que houve essa tentativa aqui por parte da MC em alguns cruzamentos da cidade com esse cronômetro. Porém, nós percebemos que houve uma alteração de comportamento, onde as pessoas estavam ali até num grau elevado de ansiedade. Quando esse contador já chegava próximo ali do término, muitos já adiantavam a partida do veículo. Houve alguns sinistros em virtude desse deslocamento antecipado, e a gente entendeu por bem, na época, a retirada do cronômetro em virtude do comportamento que percebemos da população. Então, muitas vezes, as pessoas ficam ansiosas, elas ficam olhando aquela contagem regressiva, já ali pisando no acelerador, como se fosse uma largada.
1: Perfeito. E assim a gente encerra mais um Descomplicando o Trânsito. Você, ouvinte, sempre manda suas mensagens para cá. Toda terça-feira a gente tem esse encontro com a MC para que a gente tire essas dúvidas, porque nada melhor do que a própria MC para responder todas essas questões. As mensagens que chegaram e que não foram respondidas hoje, a gente vai guardar para na próxima terça-feira a gente ter esse momento de novo. Muito obrigada e até a próxima terça-feira.
2: Eu que agradeço essa oportunidade, estamos à disposição. Retornei de férias, então estaremos aqui às terças novamente.
1: 7:42, vou para o intervalo bem rapidinho, tá? Fica por aí que eu volto já já.
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0: Bom Dia Nordeste. Daniela Delavô, Tom Barros.
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0: Minuto Papo Carreira.
2: Estão abertas as inscrições de um processo seletivo com mais de 800 vagas temporárias na Fundação Nacional dos Povos Indígenas. Quem vai trazer mais detalhes dessas oportunidades é o repórter Renato Bezerra.
0: Renato Bezerra.
3: A FUNAI abriu inscrição de processo seletivo simplificado com 807 vagas temporárias distribuídas em 17 estados brasileiros. Os cargos ofertados são os de agente temporário de proteção territorial de nível médio e especialista temporário em proteção territorial que exige nível superior. Os salários iniciais variam de R$ 2.800 a R$ 7.600, a depender da função, para uma jornada de 40 horas por semana. Os interessados podem se candidatar até o dia 25 de setembro pelo site do Instituto Avalia, que é o responsável pelo processo seletivo. E os inscritos serão avaliados por meio de análise curricular e entrevista de competência, e todo o processo será realizado de forma virtual. Acesse o edital para mais informações no site do Diário do Nordeste, clicando na editoria Papo Carreira. Renato Bezerra para a Rádio Verdinha FM 92.5 e TV Diário.
1: 7 horas e 47.
2: Hoje é o Dia do Contador. A gente até falou mais cedo, né? Aqui no Brasil, o Dia do Contador, ele é comemorado no 22 de setembro, porque nesse dia, lá em 1945, o então presidente Getúlio Vargas assinou a lei que criou no país o primeiro curso de ensino superior em ciências contábeis. Hoje em dia, esses profissionais, eles são uma peça-chave para evitar prejuízos nas empresas. E com as mudanças nas regras e os avanços da tecnologia, o contador, então, assumiu esse papel que é cada vez mais estratégico nos negócios. Essas transformações, elas impactam demais os empresários. E a gente conversa agora sobre esse assunto e sobre quais erros podem gerar perdas financeiras com o presidente do Conselho Regional de Contabilidade aqui do Ceará, que é o Rondinelli Coelho. Bom dia, Rondinelli, seja bem-vindo.
1: Bom dia, olá. Rondinelli.
4: Olá, Daniela. Olá, Tom, tudo bem? Muito bom dia.
2: Bom dia.
1: Parabéns pelo dia, hein? Parabéns.
4: Muito obrigado, meus amigos.
2: Parabéns. A gente começou falando, na verdade, né, Tom, sobre a importância dessa função. Todas as profissões têm a sua importância para poder a gente continuar funcionando, né? Essa engrenagenzinha da sociedade continuar acontecendo. Mas vocês têm uma função muito importante, porque para pessoas como eu, que não entendo nada de números, de burocracia, para mim o contador tá no altarzinho ali.
1: Eu também, tá no meu altar. Tem
2: não
1: uns,
2: é?
1: É, tem uns contadores.
2: Porque sem vocês parte. O negócio complica, não só para as empresas, mas para a vida também da gente, né, na nossa vida. Então, qual seria, Rondinelli, a grande importância, para a gente falar um pouquinho sobre a profissão de vocês também, né?
4: Certo. Daniela e Tom, a contabilidade, ela traz aí um sentido muito importante, não somente na vida empresarial, porque, de fato, tudo que se fala em variações patrimoniais, e essas variações patrimoniais, elas podem ocorrer tanto na pessoa física como na jurídica, a ciência contábil, ela vai estar ajudando, seja para a tomada de decisão, seja no tratamento dessas informações, com que façam assim com que as pessoas possam tomar as melhores decisões. No âmbito empresarial, nós temos um indicador que ele é muito alarmante. Mais de 60% das empresas fecham suas portas em menos de 5 anos. Entendemos que o Brasil tem alta carga tributária, tem excesso de burocracia, mas o profissional da contabilidade, ele ajuda as empresas na tomada de decisão e na gestão. E uma maneira muito forte de diminuir esses indicadores de empresas que fecham suas portas é exatamente as empresas, os empresários de maneira geral, se apoiarem nas tomadas de decisões baseadas nas informações dos profissionais da contabilidade. Ou seja, nós acreditamos que muitos fecham suas portas, por exemplo, por falta de gestão. E nós estamos ali para auxiliar. E nas pessoas físicas também, na ajuda financeira, no controle. Algumas tomadas de decisão, elas podem direcionar para uma ineficiência em suas cargas tributárias. Então, o profissional da contabilidade, que nós estamos comemorando hoje o Dia do Contador, ele, de fato, ele é essencial, ele é fundamental seja para entidades públicas, para entidades privadas, porque é muito melhor ter decisões bem alicerçadas, amparadas. E algo interessante é isso, que nós trabalhamos sempre com base em legislação. Ou seja, existe algo que sustenta o prédio mais alto do mundo, que é exatamente um alicerce bem feito. Então, na vida empresarial, fazer esse alicerce, tomar as decisões que visem o compliance, que visem ali bons direcionamentos, eficiência tributária de maneira geral, uma boa gestão financeira, realmente nós temos essa total e plena condição.
1: Verdade, Rodinelli, que o trabalho de contador ele tem crescido muito em importância e as empresas começaram a enxergar melhor a posição dele no trabalho que realiza. Porque antigamente eu lembro mais na década de 50, olhava-se para um contador como se ele fosse apenas para registro de entrada, saída, receita, despesa, essa coisa assim. Agora não, a gente vê
4: Verdade.
1: no planejamento tributário, a presença do contador é fundamental. Isso pode trazer uma empresa para uma falência ou não, se não foi obedecido aquilo que ele faz em termos de avaliação. A importância cresceu muito, não foi, Rodinelli?
4: Perfeito. Nós estamos passando por um cenário aí, vamos falar de uns 15 anos para cá aproximadamente, para um cenário onde o contador, a profissão contábil, ela vem se tornando cada vez mais protagonista. E isso é fato. O governo, ele mudou de maneira absurda a maneira de se relacionar com as empresas. Nós temos o sistema público de escrituração digital, Tom. E aí, esse sistema público de escrituração digital mudou essa dinâmica. Antigamente, as formações eram tratadas no papel, do passado, por amostragem. E com esse novo sistema, o SPED, o governo ele trata as informações de maneira eletrônica, de maneira tempestiva. Ou seja, os parâmetros para que essas informações sejam transmitidas pelas empresas são exatamente a conformidade. Então, muitos empresários, de fato, isso vem sendo reconhecido nos últimos anos, estão entendendo essa importância. E isso é muito importante, de fato, pela sustentabilidade que as empresas podem ter. Então, muitos empresários, grande maioria, eu acredito que está tendo essa consciência. Nós estamos aqui em época de mudança, a reforma tributária, ela está fazendo com que nós possamos estar sentando na mesa para tomada de decisão. Então, isso é que se torna relevante, porque a reforma tributária, ela é algo que traz a governança como principal ferramenta. Só que governança, muito se pensa quando é para grande empresa, para uma empresa mais estruturada. Só que a reforma tributária está fazendo com que a pequena também, aquele pequeno empreendedor que muitas das vezes não se atentou à importância da gestão, ele também tem a governança. E isso está fazendo com que nós possamos estar ali na linha de frente, por exemplo, na reforma tributária. Pode falar.
2: É porque muita gente acaba pensando em vocês, nesse profissional que é tão importante para as empresas, mas é importante também para as pessoas.

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1: 7 horas e 56 minutos.

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1: 8:22.
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1: Oito horas e 35 minutos.

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6: 8 horas e 51 minutos.
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0: Valeu, menino!
1: Valeu, Luciano!
2: Gente, Felipe!
1: Valeu, Zezé!
2: Sucesso, cara! Que Deus te abençoe,
1: falar obrigado!
2: Gente, adorei rever meus conterrâneos. Beijo,
1: demais!
2: Tá? Saúde pra vocês aí!
1: Zezé! Quero falar uma coisa aqui pra vocês de Goiânia. Como o Felipe falou agora há pouco, tem gente aqui do Brasil todo. Mas essa cidade é predestinada a parir sucesso. E eu tenho certeza que hoje aqui tá nascendo mais um sucesso saindo aqui de Goiânia. Parabéns, menino. Abraço. Demais. Tchau, tchau, tchau. Valeu, Goiânia. Beijo.
2: E a gente mora em São Paulo, mas posso cantar um negócio pra vocês. Fica longe de vocês. Beijo.
3: Valeu, Zezé. Vocês que são foda, rapaz.
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1: Nove horas e 45 minutos.

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2: 10 horas e 9 minutos.
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0: estamos chegando com o programa Momento Saúde. Como vai você de saúde? Como está a sua saúde? Você está conseguindo cuidar da sua saúde direitinho? A gente sempre fala aqui no programa que a saúde física, emocional, psicológica, espiritual, enfim. Vamos conversar, vamos entender mais do que você precisa para se sentir bem e para se sentir cada vez melhor. Participar com a gente é fácil, 77-3628-4210, e você fala direto com a gente no estúdio do programa Momento Saúde. Eu sou Sheila Bernardes e acompanho você em mais uma edição desse programa que conversa com tantas pessoas sobre saúde e qualidade de vida. Estamos aqui no oeste da Bahia, mas o nosso programa chega a mais de 100 municípios brasileiros. E é você que a gente quer abraçar hoje, junto com o Dr. Paulo Mai, o nosso convidado de hoje para conversar com as pessoas sobre saúde e sobre qualidade de vida. Doutor Paulo, seja muito bem-vindo e é uma satisfação recebê-lo mais uma vez aqui.
1: Muito obrigado, Sheila. Muito obrigado a todos os ouvintes. Hoje nós vamos conversar um pouco sobre a nossa saúde mental.
0: Muito importante. Aliás, havia muito preconceito e ainda há em algumas situações em relação à saúde mental para procurar profissionais de saúde, psiquiatras, psicólogos. Na sua opinião, isso vem sendo quebrado ao decorrer do tempo, doutor Paulo? As pessoas estão procurando mais?
1: Eu acho que para a nova geração, para as pessoas mais jovens, isso já foi quebrado, em grande parte. Para algumas pessoas ainda existe um certo estigma, existe uma certa preocupação, uma certa angústia em aceitar que muitos sintomas estão envolvidos com a nossa saúde mental e com a nossa maneira de interagir com o mundo.
0: Verdade. Você que está aí pode conversar com a gente, participar e contar para a gente, você já teve algum sintoma de que a sua saúde mental não está legal? Você é ansioso? Você se sente triste? Conta para a gente, 77-3628-4210, você fala conosco aqui direto no estúdio do programa Momento Saúde. Quero começar falando um pouco de fé. Existe alguma relação com a saúde como um todo? E com a saúde, sobretudo com a saúde mental das pessoas e a fé? Por que que a gente te pergunta isso, doutor Paulo? Porque um estudo recente em Harvard está debatendo como integrar fé ao tratamento de saúde mental. Qual a sua opinião sobre isso? O que que a ciência já descobriu sobre esse assunto?
1: Muito interessante sua colocação, Sheila. Nós temos um estudo de universidades americanas trabalhando isso e devo dizer que os americanos estão um passinho atrás, porque nós brasileiros já estamos estudando isso há algumas décadas e isso já tem sido incluído em diferentes protocolos clínicos brasileiros, desde protocolos para questões como hipertensão e prevenção de eventos cardiovasculares, até protocolos relacionados à saúde mental. E são centenas de estudos no mundo inteiro que apontam uma importância e um fator positivo da nossa espiritualidade, tanto na nossa saúde física quanto na nossa saúde mental.
0: As pessoas trazendo isso, aprofundando um pouco mais nisso, doutor Paulo, as pessoas que professam a fé, independente da religião, as pessoas que leem a Bíblia, que fazem suas orações, elas estão com a saúde melhor do que as outras? Elas têm um risco menor de ter problemas de saúde? Qual a importância das pessoas professarem uma fé e qual o impacto disso na saúde delas, que até a ciência já vem reconhecendo?
1: A ciência, ela tem mostrado para nós que existe uma diferença entre o que nós chamamos de religiosidade e espiritualidade. Religiosidade é frequentar alguma religião, frequentar alguma instituição e seguir as normas, os dogmas dessa instituição. E espiritualidade é o quanto nós, como pessoas, nos envolvemos individualmente com as coisas que nós acreditamos, independente de quais sejam elas. Vamos trazer dois exemplos. Imagina que nós temos duas pessoas que frequentam a mesma igreja. Uma delas, os pais frequentavam, ela passou a ir, ela não acredita tanto naquilo que ela está fazendo e ela vai por uma questão cultural. Porque os pais sempre foram, ela acompanha. A outra pessoa, por outro lado, ela acredita no que está fazendo, ela se envolve, ela participa das atividades. a primeira pessoa, as duas pessoas, elas estão envolvidas numa religiosidade, mas uma delas traz consigo elementos fortes da sua espiritualidade. E o que os nossos estudos mostram, que o mais importante não é qual é a religião que você frequenta, mas sim a sua espiritualidade, o seu envolvimento com as suas questões internas, aquilo que você acredita.
0: Muito importante. Vamos continuar falando sobre isso e a gente quer a sua participação aqui no programa, neste estudo que a gente falou, que está sendo debatido, né? Como integrar a fé ao tratamento de saúde mental. 180 profissionais se reuniram de 20 países para discutir como as crenças atravessam o cuidado clínico. E eu já trago uma outra situação que está repercutindo em Piracicaba, São Paulo, de um médico que fez um atendimento de um jovem que ele se queixava de ansiedade, de depressão, de tristeza. E o médico vai lá, prescreve uma medicação, mas ele faz um cronograma para esse tratamento. E ele prescreve a igreja, a atividade física, a terapia e também a visita ao psiquiatra como elementos que podem ajudar no tratamento para ansiedade e para depressão. Muitos profissionais questionaram, outros concordaram. Esse estudo feito em Harvard vem para selar de que realmente é importante a gente exercitar a fé no combate a algumas doenças?
1: Essa questão da fé é uma questão muito subjetiva. E a gente não pode traçar um comentário sobre o que aconteceu nessa consulta sem ter acompanhado a consulta propriamente dito. Durante o atendimento, nós abordamos diferentes aspectos da vida de uma pessoa, desde aspectos relacionados ao trabalho, aspectos relacionados à espiritualidade e religiosidade, aspectos relacionados à família. E na maior parte das vezes, nós buscamos uma construção em conjunto com a pessoa de um plano terapêutico que seja melhor adaptado ao contexto dela. Então, os nossos planos terapêuticos, eles precisam ser sempre individualizados. É possível que naquela consulta o médico tenha conversado com aquele jovem tenha expressado questões relativas à sua espiritualidade e ele tenha colocado isso na receita. O que a gente deve evitar como profissionais de saúde é que a nossa fé, a nossa crença interfira no nosso atendimento. Então, o nosso código de ética deixa bem determinado. Olha, você tendo a sua espiritualidade, a sua fé, você não pode interferir na fé e espiritualidade do seu paciente com os seus valores próprios. Agora, se isso foi trabalhado em consulta, o paciente trouxe isso como uma demanda, foi concordado entre eles que isso deveria fazer parte do plano terapêutico, está correto que isso esteja no papel.
0: Isso aí, doutor Paulo. Agora, quando o médico profissional de saúde atende um paciente, prescreve todo um tratamento, orienta, e esse paciente, ele não acredita que ele vai melhorar, ele não acredita naquele tratamento que foi prescrito, isso também interfere no resultado? O paciente, ele precisa acreditar que ele vai ficar bem, sobretudo quando o assunto é uma ansiedade ou uma depressão. Olha, eu já estou há muitos anos assim, eu já tomei vários remédios, eu não melhorei. É preciso que o paciente, ele acredite, ele tenha realmente uma fé de que ele vai melhorar, ele vai sair daquele quadro, né, clínico que ele se apresenta naquele momento?
1: A fé em nós mesmos é uma das principais joias que nós carregamos conosco. Não tem nada nos tratamentos que possa influenciar tão positivamente ou negativamente qualquer intervenção em saúde do que a nossa sensação de autossuficiência, nossa sensação de ser capaz de lidar com. Por isso que a gente repete, repete, repete. Saúde mental não se faz só com remédio. Se faz com fortalecimento de redes sociais, se faz com psicoterapia, se faz com toda uma rede que visa principalmente fortalecer a nossa autoestima, fortalecer as nossas relações, a nossa capacidade de lidar com o universo à nossa volta.
0: É isso. A Dalva está contando para nós que ela é uma mulher de muita fé. Ela disse que ela se apega muito com Deus em tudo que ela vai fazer. Coloca Deus em primeiro lugar e depois tudo vai bem. Então ela acredita, coloca isso, né, exercita a fé dela e acaba que tudo dá certo. Um outro assunto em discussão, quando o assunto é a saúde mental, são os sinais da depressão. É, as pessoas falam muito, hoje a gente vê até como força de expressão, ah, eu sou muito ansioso, ah, eu estou ansiosa para o jogo, eu estou ansiosa para ver se o Brasil vai ganhar, eu estou ansiosa para isso, eu estou ansiosa para ficar pronto, para viajar, para comprar isso, para comprar aquilo. É um termo muito utilizado. Mas como reconhecer os sinais dessa ansiedade? A partir de qual momento a ansiedade passa a ser tratada como uma doença e não mais como uma força de expressão utilizada por tantas pessoas?
1: Você trouxe uma questão muito interessante, Sheila. Por vezes, quando a gente pensa em questões de saúde mental, uma das nossas maiores dificuldades é o fato de que muitas vezes nós não sabemos dar nome àquilo que a gente sente. Vamos pensar no jogo de ontem. No jogo de ontem, quem acompanhou provavelmente vivenciou emoções muito diferentes. No começo do jogo, a emoção era uma, no meio do jogo a emoção era outra, no final do jogo a emoção era outra. Não eram as mesmas emoções ao longo do mesmo jogo, mas nós temos uma tendência de dar o mesmo nome para todas elas. Então nós falamos o tempo todo, nós estamos ansiosos. Mas na verdade, se a gente dá o mesmo nome para emoções diferentes, a gente passa a sentir aquelas emoções com aquilo que a gente deu nome, como algo ruim, como algo preocupante. Mas na prática, as nossas emoções vão variando. Muito provavelmente, no começo do jogo, quando a gente estava colocando camisa, reunindo a torcida, fazendo a pipoca, o que a gente sentia não era ansiedade, era uma euforia, era uma vontade de ver o Brasil ganhando. No meio do jogo, a gente já começa a sentir uma preocupação. No final do jogo, a gente sente uma angústia. E cada uma dessas situações tem um nome diferente. Um lado era mais para uma ansiedade, no outro nós tínhamos uma euforia, no outro nós tínhamos mais uma preocupação, talvez algo mais perto de uma ansiedade. No final, nós vivenciamos um sentimento de angústia. E se a gente souber dar um nome para cada uma dessas emoções, a gente consegue lidar de forma mais assertiva com cada uma delas.
0: Então, Dr. Paulo falou muito bem aí sobre que nome dar, porque até existe a força do pensamento, né? Se você acorda e dorme falando, eu estou ansioso para ir para o trabalho, eu estou ansioso para comer, eu estou ansioso. Você acorda e dorme falando, eu estou ansioso para ir para o trabalho, eu estou ansioso para comer, eu

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1: Bom, estamos de volta aqui com o nosso programa Momento Saúde. A gente vai trazer um tema muito importante, falando sobre os sintomas da depressão, falando sobre anedonia, que está descrito como o sinal mais cruel da depressão. Mas afinal, doutor Paulo, o que é anedonia? Anedonia.
2: Existem diferentes sintomas da depressão e nós temos dois sintomas que são os sintomas principais. Um deles é aquele sintoma que a maior parte das pessoas popularmente associa à depressão, que é a sensação de tristeza. Então, a sensação de uma tristeza profunda é um dos sintomas maiores da depressão. E nós temos o segundo sintoma, que é a perda de interesse em coisas que antes faziam sentido para aquela pessoa, que vai desde vontade de comer um alimento que sempre achou gostoso e que agora parece sem gosto, vontade de participar de alguma prática de atividade física, vontade de ir à igreja, vontade de estar com pessoas. A perda de interesse em coisas que antes era prazerosa é um dos principais sintomas da depressão. E em termos médicos, é muito difícil para um médico do Brasil se comunicar com um médico da China, se comunicar com um médico da Alemanha, se comunicar com um americano. Então nós criamos termos técnicos que favorecem a comunicação entre nós. E anedonia é o nome do termo técnico que nós damos para essa perda de prazer e interesse em coisas que ao longo de toda a vida sempre foram prazerosas.
1: Quando a gente pensa na depressão, geralmente a gente imagina a tristeza, como bem disse você, doutor Paulo. Mas muitas pessoas deprimidas, às vezes, elas não aparentam estar tristes. Elas perdem a capacidade de fazer aquilo que gostavam e, às vezes, quem convive não percebe que a pessoa está em um quadro de depressão. Porque, às vezes, a pessoa não aparenta, não demonstra muito, né? Acaba que ela não se empolga mais, não tem mais entusiasmo para fazer aquilo que ela gostava, estudar, trabalhar. Então a pessoa, ela perde essa capacidade de se interessar, de ter o prazer ou a satisfação em fazer coisas que para ela era legal, né? Hobbies, desejo de estar conectado com a vida. Como as pessoas que vivem em volta podem ajudar a identificar um quadro desse?
2: Para que a gente possa identificar questões de saúde mental, mesmo nas pessoas com quem nós temos o convívio mais íntimo, mais próximos, nós precisamos de diálogos. Existem diálogos verbais, existem diálogos não verbais. Tem aquilo que nós falamos com a boca, tem aquilo que nós falamos com os olhos. Mas para que a gente possa se comunicar pelos olhos, nós precisamos estar olhando um para os olhos dos outros.
1: Conexão.
2: Existem pessoas que moram na mesma casa e não se enxergam. Pode ser pela televisão, pelo celular, pelo excesso de trabalho e por muitas outras questões. Mas para que nós possamos identificar o sofrimento em outra pessoa, a gente precisa notar essa pessoa. A gente nota pelos olhos, nota pelos ouvidos, pela nossa escuta e pela nossa presença.
1: Presença. Uma coisa que os telefones celulares modificaram muito, né? Às vezes você está presente, está no mesmo lugar, mas está presente só de corpo, né? Você nem olhou para outra pessoa e nem foi olhado, que as pessoas estão mais conectadas com o aparelho de celular do que com quem está ali do lado. Vamos escutar a Laura. Ela teve uma experiência com a depressão e, confiando no nosso trabalho, no nosso programa, ela está contando para a gente.
3: Eu passei por uma experiência dessa, né? Mas fortemente, depressão, ansiedade, sentia crise, o corpo doía, ficava de cama. Só que um dia, só que eu ia, eu, é, Não foi só o tratamento, né? Primeiramente Deus em primeiro lugar.

0: ajuda na igreja, orando, buscando ao Senhor, fé e a medicação. Fiz tratamento 8 meses. A glória do Senhor Jesus, hoje eu estou bem. Né? Luta todo dia a gente tem, desafio a gente tem, né? Mas graças a Deus hoje não depende de medicação, né? E é a nossa fé, né? É que nem fé não se explica, né? Viva o milagre, o milagre na minha vida, né? Sobre essa, esse processo que eu passei, não foi poucos dias não, né? Foi muito tempo, mas Deus, hoje, graças a Deus, é fé e convicção mesmo.
1: Obrigada, Laura, pela sua participação, ela contando tanto que a fé foi importante para ela passar por um processo, por um tratamento medicamentoso, com a ajuda de profissionais, mas que hoje ela já se sente bem. Uma coisa muito interessante da gente ouvir, e chama atenção também, doutor, quando ela disse que sentia dores no corpo, que ficava na cama. Então, essas doenças como ansiedade, depressão, elas também dão, têm como um sintoma dores no corpo?
2: Aí a gente entra na minha área de trabalho. A correlação entre a mente e o corpo e como as questões mentais repercutem nas dores, na nossa capacidade de mobilidade, inclusive na nossa expansibilidade torácica ao respirar. Tudo isso é diretamente interferida pela nossa saúde mental. E quem sente as dores é o nosso cérebro. A gente pode pisar num prego. O estímulo do prego está acontecendo lá no nosso pé, onde pisamos, e esse estímulo é transferido para o nosso cérebro, e é o mesmo cérebro que interpreta as emoções, que interpreta nossos sentimentos, e as áreas de interpretação da dor e de interpretação das emoções, elas estão tão próximas e tão interligadas que muitas questões de saúde mental acabam repercutindo nas nossas vidas como dores crônicas. E não tem como a gente tratar só a dor sem olhar para a saúde mental, e a gente também não vai resolver só a saúde mental se a gente não olhar para a dor. Nós precisamos de um olhar integrado da pessoa como um todo.
1: É isso aí. Vamos trazer uma última participação, que é da nossa ouvinte, a Nilde. Ela também está nos acompanhando.
3: Eu sou uma mulher de muita fé. É Deus em primeiro lugar, em tudo que eu faço. Deus é a base de tudo, o centro de tudo. É, eu já passei por muitos momentos difíceis e minha fé me recuperou. Nilde aqui do Conquista, um abraço, uma boa semana para todos.
1: Bem, um abraço. Fé e ciência caminham juntos.
2: Caminham lado a lado. Independente de qual seja a nossa religião, qual seja a nossa espiritualidade.
1: Tá certo. Doutor Paulo, e para quem tem notado alguns sintomas diferentes, algumas sensações diferentes, o que, que a gente pode dizer assim? Isso aqui é sintoma de depressão, eu preciso buscar ajuda.
2: Os sintomas de depressão, eles são muito amplos e eles variam em intensidade, desde sintomas leves até sintomas extremamente intensos. O que a gente precisa prestar atenção é o quanto isso está repercutindo na minha vida, nas minhas relações e no meu corpo. Se eu sinto que essas questões, um excesso de trabalho, uma ansiedade, uma preocupação, uma tristeza, uma perda de interesse, interferem diretamente na minha qualidade de vida, vale a pena procurar um atendimento. No consultório estamos com as portas abertas.
1: O tempo do programa passa tão rápido que a gente nem acredita. Tinha mais assunto com você aqui hoje. Mas o nosso tempo acabou e é hora de te agradecer por ter vindo aqui conversar com a gente. E quero deixar um espaço para sua mensagem final para quem se identificou com o que a gente falou hoje aqui no programa.
2: Indiferente de qual o sintoma que nós sintamos, é importante que nós conversemos sobre, que nós saibamos transformar as nossas emoções em palavras, que nós desenvolvemos a habilidade de dar nome àquilo que a gente sente. Tudo aquilo que a gente não tem como nomear, nós não temos como trabalhar com. Se a gente é capaz de dar um nome, a gente é capaz de abordar aquilo de uma maneira diferente.
1: Obrigada, doutor Paulo. Deixa o Instagram para quem quer ir lá dar uma olhadinha, falar com você e aproveitar algum conteúdo de saúde que tenha lá também, por gentileza.
2: @médico.paulomai.
1: Obrigada pela sua presença, um grande abraço e até o nosso próximo encontro.

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1: 10 horas e 45 minutos.

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São 12h28, 12h28. Estamos começando o nosso Independência Informa. Estamos aqui pela Rádio Independência FM, Rádio Maravilha, que está em parceria. Estamos vivenciando hoje, hoje é 22 de setembro de 2026. Agora, nesse momento, estamos com 35 graus, com sensação térmica de 37. A máxima hoje vai para 37 graus e só Deus sabe como que vai ser a sensação térmica, né? Porque sempre fica mais alto nesse período. E a umidade relativa do ar está 34% e o índice UV está 11. O índice UV, gente, é o

0: que mede a radiação do Sol, né? É, justamente quando a exposição solar que você fica muito tempo no Sol, ou mesmo as luz solar, ela causa câncer. Então, a questão do câncer de pele é justamente o índice UV muito alto, que geralmente, quando ele é alto, ele fica em torno de 7, 8. Então, quando ele está, quando nós estamos aqui agora, nesse momento, no índice UV 11, é que ele está aos extremos, que geralmente acontece nessa época do ano. Então, o que é recomendado? É que você use o protetor solar entre 8 horas da manhã até 4 horas da tarde, que é onde o índice UV está bem alto. Depois disso, depois de 4 horas, 5 horas, ele vai baixando e fica em zero até no outro dia, até entre 7 e 8 horas da manhã, ele vai aumentando de novo. Então, acho que a gente deixa essa prestação de serviço para você entender e se proteger nesse período que nós estamos vivenciando de tantos dos efeitos do El Niño já chegando junto com a primavera. E já aproveitando aqui, trazendo como manchete, o alerta em mais de 700 cidades do sul, sudeste, estão com alerta vermelho, está tendo tempestade bastante aí no sul e no sudeste, mas principalmente no sul. Já começando a primavera com os efeitos severos do El Niño. E já nós vamos trazer essas informações. Também nós vamos trazer que segue desaparecido o helicóptero onde viajava, né, entre seus passageiros, o Rick, da dupla Rick Renner, uma dupla muito conhecida, né? Quem não conhece a dupla Rick Renner, o pessoal que são mais ligados às músicas sertanejas estão realmente apreensivos, já que eles têm assim uma boa aceitação, o pessoal curte muito as músicas de Rick Renner. Então, daqui a pouco nós vamos trazer essa matéria. E também nós temos aqui o Dia da Pessoa com Deficiência, que foi ontem e está aqui na Agência Brasil, que arte e movimento desafia o capacitismo. Já nós vamos entender essa matéria que está aqui na Agência Brasil. Também nós temos aqui também sobre eleições, que votar nas eleições de 2026 poderá servir como prova de vida quem é aposentados e pensionistas. Então nós vamos trazer. E também vamos trazer um resumo. Nós acompanhamos o discurso do presidente Lula. Foi um discurso assim histórico hoje, abrindo aí a Assembleia Geral da ONU. São essas e outras notícias até às 13. Eu sou Mara Lira e vou ficar com você na comunicação e também na técnica de som. Vamos com o nosso bloco de apoio antes, né? Já que chegou aqui a hora do nosso bloco de apoio. E nós voltamos já com todas essas notícias.
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São 12 horas e 44 minutos, 12h44. Estamos voltando agora com as nossas notícias, gente. E agora há pouco nós trouxemos uma nas manchetes que estava desaparecido ainda o helicóptero onde viajava o cantor Rick, mas que tinha outros integrantes nesse helicóptero. E aí acabamos de a notícia ser confirmada que foi encontrada na região de Santa Catarina, né, região de mata,

foi encontrado na cidade de Urupi, que é em Santa Catarina, na região de serra, né, serrana, de mata mesmo. É muito difícil acesso, das buscas se estenderam aí por 24 horas, né, em procura. E tivemos uma notícia triste, né, gente, que todos os corpos, né, não houve sobrevivente, e que todos os corpos foram encontrados, né, nessa tragédia, né? A gente fica assim até um pouco emocionado, que nós somos fã da dupla também, porque é um sertanejo que a gente curte, é um sertanejo da nossa adolescência, ali juntamente com João Paulo e Daniel, toda essa turma, né? E sempre tem a esperança de ser encontrado com vida, já que é um helicóptero. Um helicóptero é um equipamento, né? Um transporte que pode pousar em áreas diferentemente de avião, que só pode pousar em aeroporto, né? Já helicóptero não. E poderia ter a esperança de, devido ao mau tempo, ele ter conseguido pousar em alguma área, um campo, uma área aberta, mas isso não foi possível. E vieram a falecer todos os integrantes que estavam nessa aeronave, que no caso um helicóptero. Viajava o cantor Rick, de 59 anos, o Bruno, empresário Bruno, de 41 anos, e também o seu videomaker e o piloto, que estavam dentro da aeronave quando saíram ontem da cidade de Pouso Belo, em Santa Catarina, para chegar em São Joaquim, e eles não chegaram, né? Então, para a gente relembrar que os sucessos, vamos trazer aqui o principal sucesso, assim, que eles trabalharam muito esse sucesso aí no final dos anos 90.

Essa música, ela é demais, foi um grande sucesso da carreira de Rick Renner no final dos anos 90. Nós temos também essa música que também fez muito sucesso na voz da dupla.

0: Essa é a música fim de semana, sempre nós estamos tocando aqui nas nossas manhãs, aqui do Amanhecer no Sertão. É, mas tem uma música deles que realmente é sucesso entre as mães, né? Porque todos os dias das mães toca muito essa música Mãe, de Rick Renner.
1: Duas pessoas aqui hoje que pra gente é mais do que especial, né, Renan? Mas que são mais do que especiais, na
2: sem
1: verdade.
2: Sem comentário.
1: Eu tô me referindo à sua mãe.
2: E eu me referindo à sua. É. As princesas das nossas vidas, né?
1: Com certeza.
2: As primeiras.
1: Vamos cantar uma canção pra elas?
2: Adoraria.
1: Melhor, vamos fazer o seguinte, vamos cantar uma canção pra elas e pra todas as mães do Brasil, né?
2: Com certeza. Alô, Brasil.

É isso aí, gente. A gente lamenta profundamente a perca desse grande artista, grande cantor, grande compositor. Henrique Antônio Geraldo de Souza nasceu em Tocantins, 1966, dia 5 de dezembro de 1966. Começou a cantar aos 6 anos de idade, juntamente com a sua irmã, né? E em 1986, começou uma carreira aos 20 anos de idade com o cantor René, que formam dupla até hoje. Eles separaram algumas vezes, né? Separava e voltava. E atualmente eles estavam juntos desde 2018. Então fica aí, né? Lamentar aí a perca desse grande artista, tanto como a voz cantando, né? Como compositor. Para quem não sabe, a música do Daniel, aquela música Só Dá Você na Minha Vida, de João Paulo Daniel, que é muito conhecida, né? Muito é a composição dele, do Rick e outras músicas que temos. Então a gente lamenta bastante, né, sobre isso, e fica aqui as nossas nossos sentimentos para a família e também para os fãs, né? Os fãs também sofrem bastante com essa grande perca. Logo mais, aqui do nosso Independência Informa, nós vamos prestar essa homenagem trazendo Rick Renner em nosso especial.

E vamos seguindo com as nossas notícias. Vamos trazer aqui um pouco do resumo do discurso do presidente Lula, que abriu a Assembleia da ONU, essa Assembleia Anual que acontece na ONU nesse mês de setembro, né? E o Brasil sempre faz abertura dentre os países, a abertura da Assembleia da ONU. E aí foi seguido pelo o presidente Donald Trump dos Estados Unidos, mas o presidente Lula realmente falou defendendo a soberania. E em poucos minutos, né, ele deu nem 15 minutos, eu acho, no máximo, ele falou em vários assuntos assim muito importantes, não só para o Brasil, mas para o mundo. E uma frase que ele começou impactando, né? Foi falando que o Brasil não é quintal de ninguém. Também ele falou sobre a questão da democracia do mundo, não só a do Brasil, mas do mundo, que está sendo posta em risco. Ele falou também com relação às big techs, a regulação das redes sociais. Ele falou também do crime organizado no Brasil, que é algo para ser combatido aqui mesmo no Brasil, não intervenção de outros países. Ele falou também sobre as questões do El Niño, né? O El Niño. Ele falou também sobre as questões dos feminicídios, onde desse assunto ele recebeu aplausos, né? Houve 4 aplausos dentro da fala do presidente Lula.

Voltando aqui com o nosso Independência em Forma, pois então, nós acompanhamos esse discurso na ONU, do presidente Lula, onde ele falou sobre vários assuntos, deu seu recado mesmo, né? E falou sobre as questões do que tem sido feito, as ações do governo que tem sido feito, né? Falou sobre vários temas o presidente Lula, que a gente nós acompanhando, a gente vê o tanto que isso repercute, essa fala do presidente Lula, não só aqui no Brasil, mas no mundo, né? Eu acredito que até mais no mundo do que aqui no Brasil mesmo, né? Mas vamos, amanhã a gente vai trazer mais detalhes sobre essa fala do presidente Lula na ONU, porque a gente vai acompanhando aqui as repercussões.

0: São meio-dia e 57, vamos seguir aqui com as nossas notícias aqui. Ontem foi o Dia Nacional de Luta da Pessoa com Deficiência. E agora nós vamos trazer aqui essa matéria que está na Agência Brasil, que achei bem interessante, que ela fala assim, arte e movimento desafio o capacitismo. Vamos acompanhar aqui essa matéria da Agência Brasil. Faz isso que nós estamos com um probleminha aqui com o link da Agência Brasil. Eles ainda não arrumaram, né, para a gente. E a nossa, uma das principais fontes de notícia. Mas vamos aqui tocar. Vê se vai. Vamos aqui.
1: Dia da Pessoa com Deficiência. Arte e movimento desafiam capacitismo. Fotógrafo, estilista, professora e atleta contam suas trajetórias. Luiz Claudio Ferreira, repórter da Agência Brasil. Quando sinto o calor do sol da manhã na pele, me dá vontade de fotografar. Gosto das frestas de luz que se formam aqui em casa. O calor do dia ilumina o fotógrafo mineiro Luciano D'Ambrosio, de 57 anos, morador da Ceilândia DF, para cada detalhe. Luciano resolveu captar a rotina de forma especial em imagens e palavras depois que perdeu a visão, aos 24 anos. A vida que chega com calor descortina a visibilidade, que devem ter os direitos de cidadania enfatizados em datas como esta segunda-feira 21, Dia Nacional de Luta da Pessoa com Deficiência. No caso de Luciano, as imagens que ele cria revelam percepções de cenários, às vezes hostis, com obstáculos, e outras vezes encaradas por outros ângulos. Ele está perto de realizar um sonho, a publicação do primeiro livro, Meu Olhar de 120 páginas, em edição independente, prevista para novembro. A obra reúne imagens e 100 poesias. Descobriu a fotografia há 10 anos e utiliza a máquina com suporte de um software de voz. Luciano mapeia o ambiente pelo corpo, incluindo a textura do chão, a inclinação do terreno, os sons ao redor. Com o celular, tem o apoio das informações sobre o que está diante da câmera. Com a descrição, a tecnologia traduz a imagem que poderá surgir e, com essas informações, decide por dar o clique na máquina que comprou com as economias que fez. Dia da Pessoa com Deficiência. ISO tátil captado por Luciano D'Ambrosio, fotógrafo cego. Foto. Luciano D'Ambrosio, arquivo pessoal. Inclusiva. Nascido em Lagim MG, o fotógrafo se mudou para Brasília em 2002 para estudar biblioteconomia e trabalhar. Já quando atuava no Senado como assessor, participou de uma oficina de fotografia inclusiva. Encantou-se mesmo quando ouviu a orientação: busquem aquela imagem do cotidiano que ninguém presta atenção. Ele prestava atenção em tudo. Folha seca, pedrinha no chão, a luz e a chuva refletidas. A máquina passou a ser uma extensão de seus braços e dos sentimentos que resolveu alcançar. Eu coloco a câmera pertinho do chão e fotografo a grama. Eu adoro os degraus. Não o obstáculo, mas a luz que se forma entre eles. Ou as pessoas andando, dançando. Pede que elas coloquem um guiso no pescoço para que ele possa buscar. Eu já passei mais tempo da minha vida como um cego desde os 24 anos do que enxergando. Mas eu sei muito bem o que é beleza visual. Isso ainda está guardado aqui no meu cérebro. Ele recorda e imagina as festas. A esposa dele, a cerimonialista Edna Teodoro, de 54 anos, diz que ele a surpreende a cada dia com a capacidade de criação permanente. O convívio representa um aprendizado grande para mim. Ele é animado todos os dias. Ela lamenta testemunhar episódios de capacitismo quando alguém subestima uma pessoa com deficiência. Recentemente, fomos fazer um lanche no shopping e a atendente me perguntou o que ele iria querer, como se ele não pudesse compreender. Eu falei que ela podia perguntar para ele direto. A esposa explica que ele sente poesia em tudo. Tanto que ele vive acelerado pensando no segundo livro. Meu sonho é viver da minha arte. Moda. Outra artista apaixonada pelo que faz é a estilista goiana Juliana Santos, de 40 anos. Ela mora em São Paulo e vive um momento de tristeza em função de uma série de ataques na internet. Ela ingressou na justiça com uma ação que pede reparação. Eu quero ter paz novamente. E, para mim, essa paz passa necessariamente por uma resposta das autoridades e por uma investigação que finalmente esclareça o que aconteceu, diz. Prints reunidos pela estilista mostram comentários direcionados diretamente à sua condição de pessoa com deficiência. O impacto da exposição passou a repercutir diretamente em sua atividade profissional, com cancelamentos e perda de contratos. Em 12 anos de trabalho, Juliana já produziu mais de 2.300 vestidos. Em 2024, ano em que, segundo a estilista, teve início a perseguição, foram produzidos 678 vestidos. Em 2025, o número caiu para 68 vestidos, quando a previsão inicial era de 127. Para 2026, até o momento, foram fechados 28 contratos. Minha arte é meu trabalho, meu sustento e o sustento dos meus filhos. Quero que haja responsabilização por aquilo que aconteceu, completa. Juliana relata ainda que há um inquérito em andamento há mais de um ano, relacionado a denúncias de calúnia, perseguição e stalking, sem desfecho até agora. Protesto. A estilista deve apresentar nesta segunda-feira 21 vestido como manifesto contra o capacitismo nas redes sociais. Ela pretende fazer intervenção artística na roupa com 200 comentários ofensivos que ela registrou nos últimos 2 anos. Esse é mais um dos momentos doloridos de sua vida. Na infância, ela foi vítima de um incêndio acidental em casa quando tinha 4 anos de idade e estava sozinha com uma irmã bebê. Juliana perdeu os dedos das mãos e ficou com cicatrizes em outros membros. Foi abandonada pela mãe e depois adotada por outra família. Desde criança, tinha fascinação por roupas. Diante das limitações, demorou um pouco mais para aprender a escrever e a segurar os objetos. Mas, quando conseguiu se adaptar, passou a fazer aulas de pintura, artesanato e costura. Eu sempre gostei da moda. Eu pintava as minhas roupas.
0: Tá aí, né, gente? Acompanhamos essa matéria da Agência Brasil, que tá aí com essa, cada um com sua arte, né? Esse fotógrafo cego e essa estilista com deficiência também, né? Então, o que que acontece? Para quem imagina que muitas vezes a pessoa com deficiência não pega nem um copo d'água sozinho, né? Tá aí. Isso que as pessoas têm que aprender a questão do capacitismo é achar que a pessoa não é capaz, né? Então, isso é para combater o capacitismo nesse sentido. E essas informações são muito importantes quando isso aparece no jornal de grande relevância, né, no noticiário como a Agência Brasil, trazendo essas pessoas não como coitadas, né, mas como pessoas iguais. Isso é muito bom. Vamos aqui com as nossas notícias. Vamos trazer aqui a questão que está... O El Niño, né? O El Niño, que deve ser um calor intenso agora nessa primavera. Vamos acompanhar.
1: Sob El Niño, primavera deve ter calor, seca e tempestades severas. Fenômeno agrava estiagem em uma metade do país e temporais na outra. A primavera de 2026 chega ao hemisfério sul nesta terça-feira 22, às 21h05, com previsão de altas temperaturas e formação rápida de tempestades severas no Brasil. De acordo com o Instituto Nacional de Meteorologia, INMET, a influência do El Niño deve acentuar a seca nas regiões norte, nordeste e centro-oeste. Já no sudeste e no sul do país, a projeção é de que o fenômeno vai agravar o excesso de chuvas. O El Niño tem potencial para influenciar as condições climáticas no Brasil durante a primavera, especialmente nas regiões sul, norte e nordeste, afirma o meteorologista do INMET, Mozart de Araújo Salvador. Nesta primavera, O El Niño tem mais de 90% de probabilidade de atingir a categoria de muito forte e 75% de chance de ser o evento mais forte registrado desde 1950. Conforme as projeções do Centro de Previsão Climática da Administração Nacional Oceânica e Atmosférica, CPC-NOAA. Segundo Mozar Salvador, a influência do fenômeno El Niño na primavera deste ano faz com que a estação ganhe diferentes contornos em relação aos anos anteriores. De modo geral, as temperaturas devem ficar elevadas, podendo ultrapassar a média para o período em praticamente todo o Brasil, variando de intensidade conforme a região. Conclui. Temporais.
0: É isso, agora vamos trazer aqui as cidades, né, as 700 cidades que estão aí em vermelho. Vamos trazer aqui. Por isso que aconteceu essa tragédia em Santa Catarina, que envolveu a aeronave onde estava o cantor, né, o Rick, por conta desse mau tempo que está lá ainda em Santa Catarina, toda aquela região do sul. Vamos acompanhar.
2: As tempestades e os ventos fortes devem continuar nos próximos dias no Rio Grande do Sul e se estender para os outros estados da região sul. O Instituto Nacional de Meteorologia emitiu alerta vermelho de grande perigo para tempestades em 708 municípios nos três estados do sul do país. A chegada de uma frente fria aumenta o risco de temporais. Há a possibilidade de formação de supercélulas, que são tempestades que podem provocar ventos intensos, granizos e até tornados. A previsão é de chuva superior a 100 milímetros por dia, com possibilidade de acumulados acima de 60 milímetros em apenas uma hora, além de ventos acima de 100 quilômetros por hora. O alerta abrange áreas do Rio Grande do Sul, Santa Catarina e Paraná, incluindo as regiões metropolitana de Porto Alegre, Noroeste e Nordeste Gaúchos, Oeste, Serra, Vale do Itajaí e Grande Florianópolis e partes do Oeste, Sudoeste, Noroeste, Centro-Sul e Norte Paranaenses. Na madrugada desta segunda-feira, um temporal deixou uma pessoa morta e mais quatro desaparecidas no Rio Grande do Sul. Quatro desabrigadas e 624 desalojadas, segundo a Defesa Civil Estadual. Em Pelotas, a Polícia Civil confirmou a morte de um motociclista. Ele teria colidido com um fio que atravessava a rua. O óbito foi relacionado aos eventos do temporal e passou a ser contabilizado pela Defesa Civil entre os danos humanos. Na cidade de Caxias do Sul, na Serra Gaúcha, três pessoas que estavam em um carro foram arrastadas pela enxurrada e estão desaparecidas. No bairro De Lazer, um homem foi levado pela água enquanto limpava uma galeria. O Corpo de Bombeiros segue com as buscas nos dois casos. A Defesa Civil alertou que as chuvas das últimas 12 horas elevaram o nível de rios e arroios na região hidrográfica do Rio Guaíba, com riscos de alagamentos, enxurradas e extravasamento de rios. O INMET orienta a população a procurar abrigo durante os temporais, evitar permanecer ao ar livre e desligar aparelhos elétricos. Em caso de emergência, os telefones são 199 da Defesa Civil e 193 do Corpo de Bombeiros. Da Rádio Nacional em Brasília, Pedro Lacerda.
0: E trazendo aqui notícias relacionadas às eleições... Votar nas eleições de 2026 valerá como prova de vida para os aposentados e pensionistas.
3: O comparecimento às urnas nas eleições deste ano servirá como prova de vida para os beneficiários do Instituto Nacional do Seguro Social, o INSS. Na prática, significa que os aposentados e os pensionistas que participarem das eleições nos dias 4 e, em caso de segundo turno, 25 de outubro, terão sua atualização cadastral automaticamente reconhecida pelo sistema do INSS, sem necessidade de realizar um procedimento específico para a prova de vida. A medida faz parte do modelo adotado pelo governo para comprovação de vida por meio do cruzamento de bases de dados públicas e privadas. Antes dessa mudança, os segurados precisavam comparecer presencialmente aos bancos para comprovar que continuavam aptos a receber o benefício. Além da votação, Outras ações também são consideradas válidas como prova de vida. Entre elas estão o acesso ao aplicativo Meu INSS com o selo ouro, a vacinação, a declaração de imposto de renda, atualizações no cadastro único, emissão ou renovação de documentos oficiais e atendimentos presenciais em órgãos públicos. Segundo o governo, atualmente, apenas beneficiários que apresentam pouca movimentação em serviços públicos ou meios digitais precisam, de fato, realizar procedimentos adicionais para comprovar que estão vivos. Nesses casos, a regularização pode ser feita pelo aplicativo Meu INSS ou presencialmente em uma agência bancária ou agência da Previdência Social. Quando não há registro de movimentação suficiente, o segurado é notificado pelo INSS e tem prazo para atualizar a situação cadastral. Da Rádio 2, Milena Abreu.
4: O Tribunal Superior Eleitoral começou a enviar notificações aos eleitores pelo aplicativo e-Título. Os alertas trazem orientações sobre serviços eleitorais, consulta ao local de votação e atualização do aplicativo. Segundo o TSE, as mensagens continuarão durante o período eleitoral, inclusive entre o primeiro e o eventual segundo turno. O tribunal recomenda que os eleitores atualizem o e-título e confiram com antecedência a zona e a seção onde vão votar. A consulta ao local de votação também está disponível no portal do TSE. O aplicativo é gratuito e reúne diversos serviços da Justiça Eleitoral. Antônio Neves, da Rádio Unitins FM de Palmas, Tocantins, para a Rádio Nacional de Brasília.
0: São 1h14, vamos concluir por aqui o nosso Independência Informa, que volta amanhã, 12h26, depois da propaganda eleitoral, nós estaremos de volta aqui no Independência Informa. Vou deixar vocês com um bloco de apoio, depois nós vamos trazer o especial com Rick Renner, prestando essa homenagem a esses grandes artistas, né, compositor, que há 4 décadas, né, exerce essa arte de cantar, enfim. Nós somos sempre aqui no nosso Amanhecer do Sertão tocando música de Rick Renner aqui na 104.9. Então vamos deixar aqui, depois do nosso bloco de apoio, a nossa homenagem ao cantor e compositor Rick. Até amanhã, boa tarde.
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0: Sabe que esses dias eu sonhei que a Ivete Sangalo tinha cantado Ana Lua? Com a voz dela assim.
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0: De novo.

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Salmo 47. Aplaudi com as mãos todos os povos. Cantai a Deus com voz de triunfo. Porque o Senhor Altíssimo é tremendo, e rei e grande sobre toda a terra. Ele nos submeterá os povos e porá as nações debaixo dos nossos pés. Escolherá para nós a nossa herança, a glória de Jacó, a quem amou. Deus subiu com júbilo, o Senhor subiu ao som da trombeta. Cantai louvores a Deus, cantai louvores. Cantai louvores ao nosso Rei, cantai louvores. Pois Deus é o Rei de toda a terra, cantai louvores com inteligência. Deus reina sobre as nações, Deus se assenta sobre o trono da sua santidade. Os príncipes dos povos se congregam para serem o povo de Deus de Abraão. Porque os escudos da terra são de Deus, e ele está muito elevado.

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0: Essa ideia, vamos lá.
1: Caia. A tarde feita.

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0: Você ouviu Grooveria com Que Roupa, Ana Rato e Pedro Luiz e a Parede do Zero e ainda Luísa Maita Desencabulada.
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0: Notícias do Senado no Jornal do Senado, às 7h30 da noite, na Voz do Brasil, que começa agora. Boa noite.
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4: Boa noite.
2: Boa noite para você que nos acompanha em todo o país.
4: Terça-feira, 22 de setembro de 2026.
2: Vamos aos destaques do dia.
4: Contagem regressiva para o Enem.
2: Dia 8 de novembro ocorre a primeira prova para mais de 5 milhões de inscritos.
4: E hoje vamos falar sobre como se preparar melhor para o exame.
2: Além de cartilha que traz dicas de como se sair bem na redação. Pablo Mundim.
5: O material reúne orientações sobre as 5 competências avaliadas e exemplos de redações do Enem 2025, acompanhados de comentários que ajudam a entender os critérios de correção.
4: Frente fria que está no sul do país avança para estados do Sudeste e Centro-Oeste.
2: Defesa Civil reforça orientações sobre os cuidados para quem vive em área de risco. Luana Karen.
6: Na tentativa de prevenir riscos à população, a Defesa Civil emite avisos, tendo como base boletins meteorológicos.
4: Qualidade de vida e acolhimento.
2: Agentes da Segurança Pública contam com serviço de atendimento psicológico online, gratuito e sigiloso. Gabriela Noronha.
7: Que a iniciativa oferece avaliação e aconselhamento psicológico, psicoterapia e acompanhamento psiquiátrico.
4: Hoje, na apresentação da Voz do Brasil, eu, Mariana Jungmann e Luciano Seixas.
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4: A Receita Federal vai liberar, a partir de amanhã, a consulta ao lote residual de restituição do imposto de renda.
2: Mais de 400 mil restituições vão ser pagas no dia 30 de setembro.
4: O lote residual contempla declarações transmitidas fora do prazo ou com pendências solucionadas pelos contribuintes.
8: Serão repassadas 412 mil restituições, com valor total que supera R$1,265 bilhão. O lote contempla as restituições de declarações feitas neste ano, transmitidas fora do prazo e com pendências que foram resolvidas pelos contribuintes. Também está neste lote as restituições residuais de exercícios anteriores. Os valores serão depositados no dia 30 de setembro, com prioridade para idosos, pessoas com deficiência e professores. Para consultar se a restituição está disponível, acesse gov.br/Receita Federal. Na aba Meu Imposto de Renda. Márcia Fernandes, para a Voz do Brasil.
2: De acordo com a Receita Federal, o pagamento da restituição é feito somente em conta bancária do titular da declaração.
4: Em caso de erro nos dados bancários, o órgão oferece serviço de reagendamento disponibilizado pelo Banco do Brasil em até um ano após a primeira tentativa de crédito.
2: E a Receita Federal divulgou um balanço com os dados de solicitações pelo Simples Nacional e pelo regime regular do IBS e da CBS.
4: Segundo o levantamento, até o dia 18 de setembro, o órgão registrou mais de 180 mil pedidos de adesão ao Simples Nacional. Já o regime regular dos novos tributos registrou 165 mil solicitações.
2: Do total de pedidos feitos pelo Simples ou para o Simples Nacional, cerca de 61 mil já foram aprovados.
4: A Receita alerta que quase 120 mil solicitações foram negadas, mas ainda estão no prazo legal de 30 dias para regularização das pendências.
2: Mais informações em gov.br/Receita Federal.
4: Profissionais de segurança pública de todo o país têm acesso ao atendimento psicológico gratuito e sigiloso pela internet.
2: O Escuta SUSP prevê a ampliação da capacidade de atendimento e reúne ações voltadas à saúde mental desses profissionais.
7: Desde 2024, agentes da segurança pública podem contar com o serviço de atendimento psicológico online, gratuito e sigiloso, o Escuta SUSP. Segundo dados do Ministério da Justiça e Segurança Pública, divulgados nesta terça-feira, mais de 50 mil atendimentos foram realizados em todo o Brasil, consolidando o projeto como uma das principais ferramentas de apoio à saúde mental desses profissionais. O coordenador clínico do Escuta SUSP, Michael Leone, explica que a iniciativa oferece avaliação e aconselhamento psicológico, psicoterapia e acompanhamento psiquiátrico.
9: A pessoa que chega nesse serviço, ela passou por uma triagem, ela foi encaminhada, ela foi instruída sobre como funciona esse serviço, e junto com esse serviço a gente tem dois outros serviços de apoio, que são a psiquiatria e o serviço de gerenciamento de terapia medicamentosa. Então todo esse arcabouço que foi construído, ele funciona de uma maneira muito complementar e ajuda a gente a compreender o paciente como um todo.
7: Foi lançado nesta terça-feira o painel Qualidade de Vida no Trabalho. A primeira publicação de dados sobre o tema reúne, entre outras informações, dados sobre o efetivo, as condições de trabalho das mulheres na segurança pública e os serviços de saúde mental e prevenção ao suicídio. Para o secretário nacional de Segurança Pública, Chico Lucas, falar sobre saúde mental entre esses profissionais é também fortalecer os serviços de proteção ao cidadão.
10: Então, a Escuta SUSP, esse projeto é fundamental porque é a primeira vez que a gente capacita também o Ministério Público para que eles tenham conhecimento de como é a rotina de verdade do policial e que a gente possa juntos combater tanto o autoextermínio, o suicídio, que é tão grave entre as fileiras das polícias, mas também a violência policial.
7: Os profissionais do Sistema Único de Segurança Pública de todo o país podem se cadastrar e iniciar o atendimento especializado diretamente pelo portal oficial do Escuta SUSP no endereço gov.br/escutaSUSP. Para o público geral ou profissionais de outros setores que estejam passando por momentos de sofrimento psíquico, o Centro de Valorização da Vida, o CVV, segue prestando atendimento gratuito e apoio emocional 24 horas por dia através do telefone 188. Reportagem Gabriela Noronha.
11: Dicas do Enem.
12: Olá, meu nome é Ana Clara de Oliveira e a minha dúvida é melhor estudar sozinho ou em grupo?
13: A professora de português, Laíssa Rodrigues, vai responder.
14: As duas possibilidades são interessantes, tanto sozinho quanto em grupo. Sozinho porque às vezes você está em casa, né, tem uma maior concentração, só que essa troca de experiência, de conteúdo, de interpretação também é excelente, né, ali para você fazer com os colegas, até mesmo em intervalo de escola.
15: Meu nome é Rodrigo Nunes e eu queria saber como eu faço para revisar os conteúdos.
13: Quem dá a dica é a professora Laíssa Rodrigues.
14: Cada pessoa, ela vai ter uma forma de revisar, né, e fixar aquele conteúdo diferente. Só que eu acredito que somos muito visuais. Então você pode fazer mapa mental, você pode colocar cartões espalhados pela casa, pelo quarto, que aí ajuda mais a fixar o conteúdo e ficar preparado na hora da prova.
13: É isso aí, se prepare e acompanhe as nossas dicas toda terça-feira aqui na Voz do Brasil e também na radiogov.ebc.com.br.
16: Pois é, e uma das provas que fazem o estudante quebrar a cabeça é a redação.
2: E não é por acaso, ela vale 1.000 pontos e pode fazer muita diferença na nota final, ajudando o candidato a conquistar uma vaga na universidade.
16: E para ajudar quem está se preparando, já está disponível a cartilha do participante, com orientações, critérios de correção e exemplos de textos.
5: O material reúne orientações sobre as 5 competências avaliadas e exemplos de redações do Enem 2025, o Exame Nacional do Ensino Médio, acompanhados de comentários que ajudam a entender os critérios de correção. O texto deve ser dissertativo, argumentativo, ter até 30 linhas e ser elaborado a partir do tema proposto, dos textos motivadores e dos conhecimentos do participante. Cada redação é corrigida por dois avaliadores, que atribuem até 200 pontos em cada uma das cinco competências. Para a estudante de Brasília, Beatriz Cossio, de 17 anos, a redação é uma das partes mais difíceis da prova.
17: Você tem que estudar muito, tem que se dedicar muito e, principalmente, procurar artigos, né, procurar repertórios, colocar suas ideias no papel.
5: Para ela, o caminho é praticar.
17: É questão de prática, de você procurar, ler e você já ter na sua mente de uma forma que você consiga lembrar na hora da prova.
5: Assim como Beatriz, muitos estudantes têm dificuldade para colocar no papel o que pensam na hora do exame. O professor de redação, José Aguilera, orienta sobre como aproveitar os textos de apoio e os critérios de avaliação.
18: Faça a leitura tranquila, cuidadosa, atenta dos textos de apoio. Lembre-se, o critério básico, as cinco competências do Enem, é aquilo que vai te orientar para uma escrita formal, argumentativa, coesão, coerência e, finalmente, a proposta de intervenção baseada nos direitos humanos. Seguindo isso, tua nota vai ser excelente.
5: A cartilha também alerta para situações que podem levar a nota zero, como fuga ao tema, texto com até 7 linhas e desrespeito à estrutura dissertativo-argumentativa. O material ainda tem versões específicas para participantes com dislexia, transtorno do espectro autista e para surdos ou pessoas com deficiência auditiva. E além das orientações para os participantes, o Enem envolve uma grande estrutura de preparação e aplicação, destaca Ricardo Cardoso, presidente substituto do INEP, Instituto Nacional de Estudos e Pesquisas Educacionais Anísio Teixeira, responsável pelo Enem.
19: A gente está falando de 5 milhões de inscritos participantes no exame, que vão estar realizando a prova em mais de 14 mil locais de aplicação, em mais de 1.900 municípios.
5: As provas do Enem 2026 serão aplicadas nos dias 8 e 15 de novembro. A redação será no primeiro dia de exame. A cartilha está disponível gratuitamente no portal do INEP, no endereço gov.br/INEP. Reportagem Pablo Mundim.
2: Samile Leão, de 21 anos, estudante de escola pública de Virginópolis, em Minas Gerais, foi aluna nota 1000 na redação e hoje cursa medicina na Federal do Estado.
16: E sabe como ela conseguiu? Estudando, fazendo simulados, inclusive durante feriados e encontros de família, como ela conta.
20: Todo mundo via o tanto que eu estudava. Às vezes eu vinha para cá num feriado, tinha festa de família, eu ia um pouquinho e já voltava para casa para fazer um simulado. Todo mundo via o tanto que eu realmente abdicava de muita coisa para poder estudar. O que eu gostaria que as pessoas lembrassem quando elas conhecessem a minha história é de que é possível realizar nossos sonhos com dedicação e paciência, com muito amor também, se rodear por pessoas que te fazem bem e que podem tornar o processo mais leve.
2: E o Ministério da Educação lançou um guia com informações e conteúdos para ajudar os estudantes nesta reta final para a prova do Enem.
16: O espaço reúne em um só lugar vídeos, tutoriais, dúvidas frequentes, além de informações oficiais para ajudar os participantes na preparação para as provas.
2: A seção Alunos Nota 1000 traz histórias de estudantes que alcançaram a nota máxima na redação e na seção Enezeiros, os estudantes podem compartilhar rotinas de estudos.
16: O guia também conta com materiais pedagógicos produzidos pelo Ministério e disponibiliza o acesso a aplicativos gratuitos, como o MEC Enem, Idiomas e Livros.
2: Saiba mais em gov.br/MEC.
16: Empresas brasileiras afetadas pelas tarifas impostas pelos Estados Unidos ou por conflitos internacionais já podem solicitar financiamento ao BNDES, o Banco Nacional de Desenvolvimento Econômico e Social.
2: Os recursos podem ser utilizados, por exemplo, em capital de giro, compra de máquinas e equipamentos e investimentos para adaptação da atividade produtiva.
21: As empresas interessadas em obter financiamento na nova fase do Plano Brasil Soberano já podem dar entrada nos pedidos de crédito. A nova etapa do plano está atendendo empresas brasileiras que atuam em setores estratégicos para a balança comercial, além das empresas afetadas por tarifas comerciais impostas pelos Estados Unidos, por conflitos internacionais e pelo avanço de medidas protecionistas no comércio mundial. Como explica José Luiz Gordon, diretor de Desenvolvimento Produtivo, Inovação e Comércio Exterior do BNDES, o Banco Nacional de Desenvolvimento Econômico e Social.
0: São mais de 22 bilhões de reais para apoiar investimentos, para apoiar capital de giro, para quem quer exportar, aqueles empresários que estão sendo afetados pelo tarifaço, estão sendo afetados pela Guerra do Golfo ou em setores estratégicos.
21: As empresas interessadas em obter crédito podem protocolar os pedidos de financiamento diretamente no BNDES ou nas instituições financeiras credenciadas. Reportagem André de Barros Lima.
16: Alface, cebola, batata e mamão ficaram mais baratos nas centrais de abastecimento do país.
2: É o que mostrou o levantamento mensal da Conab, referente a agosto.
16: E a comercialização de frutas aumentou, inclusive para o mercado externo.
1: Os preços da batata recuaram em torno de 11% em agosto nas centrais de abastecimento monitoradas pela Conab. Entre as hortaliças, as cotações da cebola e da alface também registraram queda na maior parte das capitais do país. Já os valores de comercialização da cenoura mantiveram-se estáveis em agosto. Os dados são do nono boletim hortigranjeiro divulgados pela Conab nesta terça-feira. A pesquisa também mostrou que a comercialização de frutas nas CEASAs cresceu 4,5% no último mês. O mamão ficou mais barato em 70% dos locais monitorados, com queda de quase 11% em média. Melancia e laranja também registraram um leve declínio em agosto. Já a banana, por outro lado, foi a fruta com maior incremento na média mensal. De acordo com dados do Ministério do Desenvolvimento, Indústria, Comércio e Serviços, as exportações de frutas e hortaliças nos primeiros 8 meses do ano alcançaram 789 mil toneladas, com faturamento superior a US$ 1 bilhão. Natália Koslick, para a Voz do Brasil.
2: Reforço no estoque de grãos. Na última semana foram realizados 2 leilões pela Conab, que vão garantir quase 200 mil toneladas de milho nos estoques públicos.
16: O objetivo é a prevenção a possíveis impactos do fenômeno climático El Niño, que pode comprometer o abastecimento e a oferta de grãos no país.
22: São mais de 190 mil toneladas de milho para abastecer estoques do programa de venda em balcão. A aquisição do cereal pela Conab é destinada para a formação de estoques como medida de prevenção a possíveis impactos do fenômeno El Niño, segundo a ministra do Desenvolvimento Agrário, Fernanda Machiavelli. O reforço nos estoques públicos auxilia produtores rurais e criadores de animais.
23: Por um lado, garantindo a compra desses produtos pela agricultura, pelo agro brasileiro e pela agricultura familiar, e ao mesmo tempo garantindo a oferta de insumos para quem cria animais no Nordeste e alimento para as populações que possam vir a ser afetadas por esse evento climático que afeta já o mundo todo.
22: A agricultura familiar vai fornecer a maior parte do milho adquirido pela Conab, 121 mil toneladas. As outras 70 mil toneladas do cereal foram compradas em ampla concorrência, incluindo produtores rurais, cooperativas e comerciantes. Silvio Porto, diretor-presidente da Companhia Nacional de Abastecimento, destacou o acompanhamento dos preços e do fornecimento de alimentos nas capitais do país.
24: Hoje nós temos informação de todo o Brasil, nós ampliamos sobretudo as capitais da região amazônica e as do Nordeste que faltavam. Então, esse é um instrumento de acompanhamento, de monitoramento que permite a gente ter uma série histórica que de fato a gente sabe como está o custo de vida, como está os preços dos alimentos em todas as capitais brasileiras, de norte a sul do Brasil.
22: A companhia também conta com um estoque de 300 mil toneladas de arroz para este ano. Para participar do programa Venda de Balcão e comprar dos estoques da Conab, o produtor deve se cadastrar no Sicam, o Sistema de Cadastro de Produtores Rurais. Os pedidos, pagamentos e agendamento de retirada são feitos de forma online pelo Balcão Digital da Conab. Reportagem Luciana Colares de Holanda.
2: Com previsões de mais tempestades no centro-sul do Brasil, a Defesa Civil reforça as orientações sobre os cuidados para quem vive em área de risco.
16: Os alertas são emitidos via celular por canais como SMS e WhatsApp.
3: Os três estados da região sul do país estão com alertas de perigo de tempestade e de ventos fortes. Na tentativa de prevenir riscos à população, a Defesa Civil emite avisos, tendo como base boletins meteorológicos. Tiago Molina, coordenador-geral de monitoramento e alerta da Defesa Civil, explica que o cidadão deve ficar atento ao celular, principalmente se mora perto de áreas de risco.
4: A Defesa Civil Nacional trabalha em articulação com as defesas civis estaduais e municipais para a emissão de alertas à população, alertas que chegam via mensagens WhatsApp, mensagens por SMS e também chegam por meio do Defesa Civil Alerta, que se utiliza da tecnologia de cell broadcast para fazer uma informação chegar até os celulares das pessoas.
3: Entre os riscos relacionados a eventos climáticos extremos estão deslizamentos de terra e inundações. A recomendação para quem mora próximo a áreas de risco é conhecer com antecedência possíveis rotas de fuga. Além das informações sobre o risco, alertas da Defesa Civil trazem dicas de autoproteção. O meteorologista do IMET, Roberto Baltazar, afirma que com o deslocamento da frente fria, estados do Sudeste e Centro-Oeste também entram em alerta.
6: Essa frente fria trouxe condições de tempestade para os estados do Rio Grande do Sul e Santa Catarina. Porém, o foco principal a partir do dia 22, hoje, terça-feira, é para a região do estado do Paraná, também trazendo condições de tempestade para o estado do Centro-Sul de São Paulo, Oeste do Rio de Janeiro, estado do Mato Grosso do Sul e também as porções mais ao sul do Mato Grosso e do estado de Goiás.
3: Para receber alertas da Defesa Civil Nacional, é preciso se cadastrar pelo WhatsApp no número 61-2034-4611. As mensagens também podem chegar por SMS. Já para receber os alertas de nível severo ou extremo, não é preciso fazer cadastro. Basta estar em local com cobertura de celular. Neste caso, os avisos aparecem na tela do celular, acompanhado de uma sirene. Reportagem Luana Karen.
2: O ponteiro vira hoje às 9h05 da noite e dá início à chegada da primavera.
16: E com ela, a 20ª Primavera dos Museus, que abre espaço para todo mundo conhecer mais sobre cultura, história, ciência.
2: Museus de todo o país têm programação especial nesta semana.
16: A iniciativa reúne mais de 920 instituições e cerca de 2.700 atividades até domingo, dia 27.
2: Com o tema Museus para Todas as Pessoas, a programação busca ampliar o acesso a esses espaços com ações voltadas à inclusão, à acessibilidade e à participação dos diferentes públicos.
8: Museu também é lugar de descoberta, de encontro e de pertencimento. E esses espaços ganham uma programação especial em todo o país. É a 20ª Primavera dos Museus, promovida pelo IBRAM, o Instituto Brasileiro de Museus. Até domingo, dia 27, mais de 920 instituições participam da iniciativa. A programação busca aproximar ainda mais os museus das pessoas, como explica Fernanda Santana Rabelo de Castro, presidente do IBRAM.
9: São visitas, exposições, exibições cinematográficas que trazem a temática, mas que também trazem acessibilidade, também trazem inclusão. São atividades que constroem narrativas junto com os públicos, junto com os territórios.
8: Ao todo, são 2.700 atividades, entre exposições, oficinas, palestras, visitas mediadas e ações educativas em todo o país. O tema deste ano é Museus para Todas as Pessoas, uma oportunidade para quem já frequenta esses espaços e também para quem ainda não teve essa experiência. É o caso de Benjamin Carvalho de Souza, de 8 anos, que visitou um museu pela primeira vez. Entre tantas descobertas, uma chamou especialmente a atenção do menino, o aparelho conhecido como curvas de sino.
25: Aquele negócio que a gente bate nas bolas de vermelho versus azul, que a gente tem que bater pra gente ganhar ponto. Ele ensina coisas diferentes da sala de aula.
8: No SESI Lab, em Brasília, a experiência com estudantes mostra como a educação pode transformar a visita ao museu em uma oportunidade de descoberta. Mais do que observar objetos e exposições, a proposta é estimular a curiosidade, a participação e o aprendizado, explica Cláudia Ramalho, superintendente de cultura do SESI.
7: E aqui é um espaço que os professores também, além do trazer os seus alunos para se divertirem, é um espaço também de aprendizagem na prática daquilo que eles aprenderam, né, na teoria dentro de sala de aula.
8: A Primavera dos Museus também chama atenção para as barreiras que ainda afastam parte da população desses espaços. Acessibilidade, diversidade, representatividade e direito à memória fazem parte da discussão deste ano. E participar é simples. A programação está disponível na plataforma Visite Museus, no endereço visite.museus.gov.br. É possível pesquisar atividades por estado, cidade, data e instituição. É só escolher a experiência e descobrir um museu que pode estar mais perto do público do que se imagina. Com locução de Thaís de Araújo, reportagem Pablo Mundim.
16: E essas foram as notícias do governo federal.
2: Uma realização da Secretaria de Comunicação Social da Presidência da República.
16: Com produção da empresa Brasil de Comunicação.
2: Fique agora com as notícias do Poder Judiciário e do Congresso Nacional. Boa noite.
16: Boa noite, até amanhã.
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12: Presidente do STF, Edson Fachin, diz que Poder Judiciário trabalha para dar mais segurança à negociação de precatórios.
14: Flávio Dino discute com autoridades a responsabilidade na aplicação de emendas parlamentares.
12: STJ vai promover audiência pública sobre advertência de glúten em embalagens de alimentos.
14: Boa noite, eu sou Leandro Bezerra.
12: E eu sou Walter Lima.
14: O Supremo Tribunal Federal realizou hoje audiência pública para discutir aspectos relacionados ao controle, à transparência e à responsabilidade na destinação de recursos públicos por meio de emendas parlamentares impositivas.
12: O debate ocorreu sob relatoria do ministro Flávio Dino e reuniu representantes de diferentes instituições, órgãos de controle, especialistas e entidades da sociedade civil.
14: O Poder Judiciário tem trabalhado para dar mais segurança e transparência à negociação de precatórios do país.
12: Agora, em setembro, o Conselho Nacional de Justiça realizou uma audiência pública sobre o tema. Em agosto, o Supremo Tribunal Federal assinou uma portaria conjunta com o Banco Central para reforçar os mecanismos de proteção na transferência de precatórios. Marcela Luiza.
15: Precatório é o dinheiro que uma pessoa ou empresa tem direito a receber do poder público depois de ganhar uma ação judicial definitiva. Agora, em setembro, o Conselho Nacional de Justiça realizou uma audiência pública com representantes de diferentes setores com o objetivo de receber sugestões para melhorar a tecnologia e a forma de controle da transferência dos créditos dos precatórios. A audiência é fruto das atividades do grupo de trabalho criado pela portaria conjunta assinada pelo Supremo Tribunal Federal e pelo Banco Central do Brasil, o Bacen, em agosto deste ano. Na ocasião da assinatura do acordo, o presidente do STF e do CNJ, ministro Edson Fachin, destacou que o objetivo é garantir mais transparência e segurança jurídica.
26: O objetivo dessa nova regulação, obviamente, não é impedir a circulação de créditos, mas sim de garantir que ocorra com transparência, segurança jurídica, rastreabilidade e proteção aos credores, especialmente aos credores em situação de vulnerabilidade.
14: O Superior Tribunal de Justiça vai realizar audiência pública para discutir se a informação contém glúten é suficiente nas embalagens de alimentos industrializados ou se deve incluir a advertência: o glúten é prejudicial à saúde dos doentes celíacos.
12: O evento será nesta quarta-feira, 23 de setembro, a partir das 2 horas da tarde. Fátima Uchoa.
0: Os debates vão incluir especialistas e representantes de entidades interessadas na causa celíaca e serão transmitidos ao vivo pelo canal do STJ no YouTube para qualquer pessoa acompanhar. A audiência pública foi convocada pelo relator do tema repetitivo 1343, ministro Ricardo Vilas Boas Cueva, para reunir informações que auxiliem na formação do precedente qualificado. As exposições abordarão aspectos médicos e científicos relacionados à doença celíaca, além de possíveis impactos regulatórios e econômicos da eventual exigência de advertência complementar nas embalagens de alimentos industrializados.
14: Começou nesta terça-feira no Tribunal Superior do Trabalho, em Brasília, um seminário sobre acessibilidade, inclusão e combate ao capacitismo.
12: O encontro reúne magistrados, servidores e especialistas e termina nesta quarta-feira. Simone Moura.
5: Durante o evento, foi entregue o Prêmio Justiça do Trabalho Acessível. Foram premiados 5 projetos nas áreas de atitude, gestão da acessibilidade, comunicação, tecnologia e serviços. Ao longo do dia, os debates trataram da política de acessibilidade e inclusão da Justiça do Trabalho e das barreiras... Ao longo do dia, os debates trataram da política de acessibilidade e inclusão da Justiça do Trabalho.

0: Uma produção da Rádio Justiça, Supremo Tribunal Federal.
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2: Eu sou Humberto Pinheiro e estes são os destaques de hoje do Jornal do Senado, que começa agora. Projeto que cria a Semana do Pequeno Investidor está pronto para ser votado em comissão do Senado. Visita ao Congresso aproxima jovens do debate sobre aprendizagem profissional. Veículos de comunicação do Senado e da Câmara preparam cobertura especial das eleições. Boa noite. Está pronto para votação na Comissão de Educação e Cultura o projeto que cria a Semana Nacional do Pequeno Investidor. A proposta dedica a segunda semana de outubro à promoção de ações de educação financeira. Repórter Patrícia Oliveira.
3: O projeto que cria a Semana Nacional do Pequeno Investidor busca levar conhecimento básico sobre investimentos à população. Mostrar que qualquer pessoa pode começar a investir com segurança, alertar contra fraudes e a complexidade do mercado de capitais e estimular o hábito de poupar e investir desde cedo. A proposta da senadora Jussara Lima, do PSD do Piauí, dedica a segunda semana de outubro para as ações educativas e foi debatida com especialistas em audiência pública no Senado. Para a economista Débora Maganha, o investidor nem sempre entende o que compra, com o risco de perdas pela ilusão de ganhos rápidos.
4: O brasileiro nunca foi ensinado a exigir duas coisas antes de colocar o dinheiro dele. A primeira é entender de onde vem o retorno e qual é o risco daquela operação. A segunda é compreender o que sustenta o investimento se tudo der errado.
3: O projeto recebeu relatório favorável dos senadores Alci Lucas, do PL do Distrito Federal, que defende a educação financeira nas escolas.
5: Quando eu era criança, a gente tinha aqueles cofrinhos para guardar as moedas, guardar na poupança. Então, isso tem que estar na educação. Desde criança, você tem que ensinar a poupar.
3: A proposta está pronta para votação na Comissão de Educação e Cultura.
6: Eleições 2026.
2: No dia 4 de outubro, os veículos de comunicação do Senado e da Câmara vão trabalhar de forma integrada na cobertura das eleições. Na Rádio Senado, a programação terá uma atenção especial à fase de apuração com uma transmissão independente. O sinal também poderá ser retransmitido pelas rádios parceiras em todo o país. A reportagem é de Yasmin Rodrigues.
7: A cobertura especial vai acompanhar o eleitor durante todo o domingo, desde o início da votação até a divulgação dos resultados. Rádio Senado, Rádio Câmara, TV Senado e TV Câmara, além das agências de notícias das duas casas, vão trabalhar de forma integrada com entradas ao vivo dos tribunais eleitorais e a participação de especialistas e consultores para explicar o processo eleitoral e analisar o cenário político. A cobertura também terá participação de jornalistas da Rede Legislativa de Rádio e Televisão, com repórteres das Assembleias Legislativas e das Câmaras Municipais de todo o país. A coordenadora-geral da Rádio Senado, Leila Herédia, explica como foi preparada essa cobertura integrada e o que o ouvinte poderá acompanhar ao longo do domingo.
8: A nossa ideia é mostrar para o eleitor, para o ouvinte, para o telespectador, tudo o que acontece durante o dia em todas as etapas da eleição. A gente vai ter entrada ao vivo de todas as regiões do Brasil, com notícias atualizadas, informações de serviços, acontecimentos, as notícias mais quentes.
7: A partir das 5 da tarde, a Rádio Senado deixa o pau de transmissão e passa a fazer uma cobertura ao vivo de forma independente, justamente quando começa a apuração dos votos. O sinal estará liberado para ser retransmitido por qualquer emissora do país.
2: Os eleitores que pretendem usar o e-título para se identificar no dia da votação devem ficar atentos ao prazo para o primeiro acesso ao aplicativo. A Justiça Eleitoral orienta que o procedimento seja feito até 3 de outubro, sábado anterior ao pleito. A reportagem é de Luísa Mello.
7: Os eleitores que pretendem usar o e-título para se identificar no momento da votação devem registrar o primeiro acesso no aplicativo até 3 de outubro.

0: sábado anterior ao pleito. A ação da Justiça Eleitoral tem como objetivo evitar a sobrecarga do aplicativo no dia da eleição, quando o download e o primeiro acesso serão interrompidos. O ministro Cássio Nunes Marques, presidente do Tribunal Superior Eleitoral, informa que notificações já foram enviadas aos eleitores por meio do e-título para promover as atualizações.
1: A Justiça Eleitoral iniciou o envio de notificações oficiais pelo aplicativo e-título. A iniciativa busca facilitar o acesso a informações importantes para o exercício do voto, como a consulta antecipada ao local e a sessão de votação. Reforçamos, portanto, a recomendação para que eleitoras e eleitores mantenham o aplicativo atualizado, façam o primeiro acesso e confiram seus dados com antecedência.
0: Para usar a versão digital do título de eleitor com fotografia disponibilizada pelo aplicativo, é preciso apresentar o e-título diretamente na tela do celular ou no tablet ao mesário no dia da votação. Não serão aceitas capturas de tela nem documentos sem foto. O aplicativo também disponibiliza a consulta do local de votação e outras informações importantes durante o período eleitoral.
2: Nas eleições deste ano, estão aptos a votar quase 2 milhões de eleitoras e eleitores com algum tipo de deficiência, o maior número já registrado pela Justiça Eleitoral. Para garantir a autonomia desse público, são adotadas medidas de acessibilidade, como a preferência na fila no dia da votação, o direito de ingressar na sessão eleitoral com cão-guia e o auxílio de uma pessoa de confiança que pode acompanhar o eleitor na cabine de votação. No entanto, o acompanhante não poderá estar a serviço da Justiça Eleitoral, de partido político, federação ou coligação. Na urna eletrônica é disponibilizado um sistema de áudio que orienta cada passo da votação para os eleitores com deficiência visual e a Justiça Eleitoral fornece fone de ouvido descartável. A urna tem ainda teclado em braille e intérprete de Libras exibido no canto inferior da tela. Para o senador Flávio Arnes, do PSB do Paraná, a acessibilidade durante todo o processo de votação é um direito. Na avaliação dele, é preciso garantir condições adequadas para que as pessoas com deficiência não encontrem dificuldades para votar.
3: Direito ao voto, acessibilidade, não ter problemas no local, participar do processo, é um direito fundamental de todos, todas na construção da democracia e também da pessoa com deficiência.
2: Quarenta e cinco jovens do programa Aprendiz do Futuro, de Luziânia, em Goiás, visitaram o Congresso Nacional e conheceram de perto o trabalho de deputados e senadores. A visita aconteceu ao mesmo tempo em que o Senado analisa o Estatuto do Aprendiz, proposta que reorganiza as regras da aprendizagem profissional no país. Repórter Henrique Nascimento.
4: Conhecer onde as leis são discutidas fez parte da formação de 45 jovens do programa Aprendiz do Futuro, de Luziânia, em Goiás. Eles visitaram o Congresso Nacional e acompanharam de perto espaços que até então muitos conheciam apenas pela televisão ou pela internet. Para o instrutor Gabriel Fonseca, a experiência aproxima os jovens da cidadania e das decisões que fazem parte da vida deles.
5: A visita ao Congresso Nacional, ela possibilitou que os jovens compreendessem na prática que esses espaços fazem parte da vida deles e da construção da nossa sociedade.
4: No Senado, a aprendizagem profissional também está em debate. A Comissão de Assuntos Sociais aprovou o Estatuto do Aprendiz, que reorganiza as regras para a contratação e formação de adolescentes e jovens de até 24 anos. O texto mantém cotas entre 5% e 15% e dá prioridade a jovens em situação de vulnerabilidade. O senador astronauta Marcos Pontes, do PL de São Paulo, defendeu mais oportunidades para que os jovens desenvolvam habilidades ligadas às novas tecnologias.
6: E eles agora, em tempo de tecnologia, inteligência artificial, eles têm a capacidade de fazer muito mais que muito adulto aí, né? Tentando aprender inteligência artificial, você dá um negócio desse na mão de um jovem aí, ele destrincha esse negócio rapidamente.
4: O projeto ainda vai ser votado pelo plenário do Senado.
2: O Com trabalhos técnicos de Eliseu Caires, o Jornal do Senado fica por aqui. Acompanhe agora as notícias da Câmara dos Deputados. Boa noite e até amanhã.
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8: Proposta prioriza métodos de ensino específicos para pessoas com autismo.
9: Mercosul aprova acordo de cooperação educacional entre países do bloco.
10: Projeto de lei obriga instalação de brinquedotecas em delegacias da mulher.
11: Boa noite. Avança na Câmara a proposta que torna obrigatória a instalação de brinquedotecas em delegacias da mulher e em fóruns. O repórter José Carlos Oliveira tem os detalhes.
12: As comissões de defesa dos direitos da mulher e da previdência social, infância e adolescência aprovaram um projeto de lei que torna obrigatória a instalação de brinquedotecas em delegacias da mulher e em fóruns do país. A proposta do deputado Marques Beltrão, do União de Alagoas, tem foco no acolhimento de mães, crianças e adolescentes vítimas de violência nos espaços investigativos e da justiça. De acordo com o texto, as brinquedotecas deverão contar com atividades lúdicas e educativas e pelo menos um profissional habilitado para monitorar e adequar o espaço às necessidades das crianças. Uma das relatoras da proposta, a deputada Laura Carneiro, do PSD do Rio de Janeiro, ampliou o alcance da medida. Além de brinquedotecas, ela também prevê que as delegacias da mulher mantenham equipe multidisciplinar para atendimento às mulheres em situação de violência, como psicólogas, assistentes sociais, advogadas e pedagogas.
13: Nós já votamos aqui em todo um arcabouço jurídico que trata das crianças vítimas e testemunhas de crimes violentos. Criamos aí a escuta especializada e toda uma tecnicidade que tem que ser utilizada no Poder Judiciário. As brinquedotecas complementam essa lei. É muito importante que a criança e a mãe cheguem num ambiente, na hora da denúncia, né, da violência sexual, por exemplo, com algum tipo de acolhimento. E a brinquedoteca pode auxiliar essa criança nesse processo de oitiva.
12: Em outra alteração no texto, Laura Carneiro inclui na Lei de Diretrizes e Bases da Educação Nacional a previsão de que filmes nacionais e de conteúdos contra a violência doméstica e familiar passem a integrar o currículo complementar das escolas, com no mínimo 2 horas mensais. O texto original e as alterações ainda vão passar pela análise das comissões de Segurança Pública e de Constituição e Justiça. Da Rádio Câmara de Brasília, José Carlos Oliveira.
7: Segurança Pública.
14: Na Comissão de Segurança Pública, Alexandre Leite, do União de São Paulo, é relator do projeto que cria o Protocolo Nacional de Investigação de Crianças e Adolescentes Desaparecidos. O texto visa padronizar e agilizar as investigações desde o registro do desaparecimento.
11: O relatório de Alexandre Leite estabelece diretrizes para a atuação dos órgãos de segurança pública na busca por menores desaparecidos. A proposta também autoriza a divulgação imediata e georreferenciada de alertas em casos de risco à vida ou à integridade física da vítima.
14: Daiana Santos, do PCdoB do Rio Grande do Sul, apresentou o projeto que cria mecanismos de proteção e assistência integral às vítimas de crimes raciais. O texto prevê ações para evitar exposição indevida, constrangimentos e repetição desnecessária de depoimentos.
11: A proposta de Daiana Santos também determina que ocorrências com indícios de motivação racial sejam registradas como crimes raciais e não como crimes diversos. A iniciativa ainda assegura acompanhamento jurídico e prioridade na tramitação das investigações e dos processos.
14: Uma punição mais severa para o uso de drones em práticas criminosas é o que prevê proposta de Luiz Felipe de Orleans e Bragança, do PL de São Paulo. A ideia, segundo ele, é criar agravantes e ampliar penas em até 2/3 quando essa tecnologia for utilizada.
11: Luiz Felipe de Orleans e Bragança alerta para o avanço das facções que utilizam esses equipamentos no monitoramento policial, no transporte de armas e na entrega de insumos em presídios. Ele lembra que o texto não impõe restrição ao uso civil ou profissional dos drones.
14: Os deputados analisam o projeto de professora Marcivânia, do PCdoB do Amapá, que garante a transferência de servidoras públicas e empregadas da iniciativa privada em situação de violência doméstica para outras localidades como medida de proteção. O texto cria o Pacto Federativo de Proteção à Pessoa em Situação de Violência Doméstica e Familiar.
11: A matéria também cria um fundo nacional para custear as transferências e auxiliar financeiramente as vítimas, além de incentivos para empresas que aderirem ao programa. Professora Marcivânia explica que o objetivo é estabelecer mecanismos de cooperação entre os entes federados para viabilizar a medida.
14: A Câmara aprovou o projeto que estabelece o direito de indenização por dano moral nos casos de violência doméstica contra a mulher. A relatora do texto, Lídice da Mata, do PSB da Bahia, acredita que a medida amplia a proteção porque responsabiliza ainda mais os agressores.
15: Esse projeto, ele visa justamente fazer com que a mulher vítima da violência doméstica possa processar, ela possa ser recompensada financeiramente pelos danos morais à sua imagem. Então, ela reforça a condenação do agressor e ela reforça, portanto, a luta da vítima para combater esta violência.
11: Lídice da Mata argumenta que a violência doméstica provoca consequências que vão além das agressões físicas, atingindo a saúde mental e a dignidade das vítimas. Para ela, a proposta fortalece a Lei Maria da Penha e amplia os mecanismos de proteção às mulheres.
7: Relações Exteriores.
14: A representação do Mercosul aprovou um acordo para cooperação educacional entre os países do bloco. A repórter Maria Neves explica as medidas propostas.
16: A representação brasileira no Parlamento do Mercosul aprovou o acordo para reconhecimento de estudos e títulos de ensino superior técnico profissional, tecnológico, artístico e de formação de professores entre os países do bloco. Como ressaltou o relator, deputado Vermelho, do PL do Paraná, o texto estabelece apenas princípios gerais e diretrizes para a cooperação. A implantação do reconhecimento mútuo dos diplomas ocorrerá depois que os ministros da Educação do Bloco aprovarem mecanismos como as tabelas de equivalência das disciplinas cursadas. Na opinião do deputado Vermelho, essa previsão garante mais estabilidade para a cooperação educacional entre os países.
17: Ao atribuir à reunião de ministros da educação a elaboração das tabelas de equivalências, dos instrumentos de reconhecimento e do mecanismo de implementação, o acordo prestigia os órgãos especializados do bloco e institui mecanismos permanentes de atualização de seus procedimentos, conferindo maior estabilidade e previsibilidade à cooperação regional em matéria educacional.
16: Vermelho defende ainda que a cooperação educacional vai favorecer a formação de recursos humanos, fortalecer as redes acadêmicas regionais e contribuir para o desenvolvimento científico, tecnológico e social dos países participantes.
17: É a oportunidade da integração dos nossos professores, dos nossos mestres com os países membros. Tendo a oportunidade de um professor de matemática lá de Foz do Iguaçu dar aula no Paraguai, dar aula na Argentina, no Uruguai e assim vice-versa. Eu acho que isso a gente passa a uniformizar ainda mais a questão educacional do Mercosul.
16: Para o presidente da representação brasileira no Parlamento do Mercosul, deputado Arlindo Quinalha, do PT paulista, o mecanismo de cooperação educacional vai ser especialmente importante para estudantes brasileiros de medicina que se formam nos outros países do bloco. O parlamentar ressaltou que hoje, muitas vezes, esses profissionais encontram grande dificuldade para o reconhecimento do diploma estrangeiro. Da Rádio Câmara de Brasília, Maria Neves.
7: Ciência e tecnologia.
11: Adriano do Baldi, do PP de Goiás, é um dos signatários do requerimento de criação de uma frente parlamentar mista que visa fortalecer o programa espacial brasileiro, garantindo mais recursos e segurança jurídica para o setor.
14: Adriano do Baldi defende o apoio à Agência Espacial Brasileira por considerar a área estratégica para a soberania nacional e como vetor científico e tecnológico capaz de impulsionar a economia espacial e o desenvolvimento sustentável do país.
7: Educação.
11: Passou em mais uma comissão da Câmara proposta que prioriza o uso de métodos de ensino específicos para pessoas com autismo. A reportagem é de Mônica Tati.
18: O diagnóstico precoce e métodos de ensino específicos para pessoas com transtorno do espectro autista deverão ser priorizados. É o que prevê projeto aprovado pela Comissão de Educação da Câmara dos Deputados. O relator na Comissão de Educação, o deputado Tarcísio Mota, do PSOL do Rio de Janeiro, acatou a sugestão da Comissão de Defesa dos Direitos das Pessoas com Deficiência, que alertou que já existem mecanismos para reconhecer a diversidade no processo educacional na LDB, a Lei de Diretrizes e Bases da Educação. Tarcísio Mota considera que a alteração se enquadra melhor na Política Nacional de Proteção dos Direitos da Pessoa com Transtorno do Espectro Autista, que estabelece a promoção e incentivo à formação continuada dos profissionais da educação para a educação especial inclusiva. Mota também reforça a necessidade de suporte pedagógico nas salas de aula do ensino regular.
19: A Política Nacional de Educação Especial Inclusiva orienta os sistemas de ensino para garantir a escolarização de estudantes com deficiência, transtornos do desenvolvimento e altas habilidades ou superdotação em classes comuns do ensino regular, mediante suporte pedagógico adequado e práticas educacionais inclusivas. Nesse contexto, a formação inicial dos profissionais de educação constitui elemento central para a efetivação das políticas de inclusão escolar, especialmente no que se refere à adoção de metodologias pedagógicas acessíveis, estratégias de ensino diversificadas e instrumentos de apoio capazes de responder às diferentes necessidades educacionais dos estudantes.
18: O projeto que prevê métodos adequados de ensino para pessoas com transtorno do espectro autista aguarda a apreciação da Comissão de Constituição e Justiça. Se for aprovado, segue para a votação no Senado Federal. Da Rádio Câmara de Brasília, Mônica Tati.
7: Economia.
14: Rui Carneiro, do Podemos, da Paraíba, apoia a proposta que altera o cálculo do IPVA e estabelece limites para despesas da administração pública. O texto prevê que o IPVA seja calculado com base no peso do veículo e também limita os gastos com publicidade institucional a 0,1% da receita corrente líquida dos entes federados.
11: Rui Carneiro defende um teto de 1% sobre o preço de venda do automóvel para o IPVA e a criação de limites para o orçamento do Poder Legislativo e dos Tribunais de Contas. Na visão dele, a medida aumenta a previsibilidade tributária e contém os gastos públicos.
14: Valdemar Oliveira, do Avante, de Pernambuco, apresentou o projeto que permite deduzir do imposto de renda despesas com assistência veterinária para animais de estimação. De acordo com o autor, a medida incentiva os cuidados com a saúde dos animais, reduz o abandono e estimula a formalização do setor.
11: A proposta de Valdemar Oliveira é estabelecer limite anual de até R$5.000 por contribuinte para o benefício. O texto prevê ainda a dedução de gastos com consultas, exames, cirurgias, medicamentos, vacinas e planos de saúde veterinários, mediante comprovação das despesas.
7: Consumidor.
14: Beto Pereira, do Republicanos de Mato Grosso do Sul, apresentou projeto que obriga as prestadoras de telecomunicações a retirar, em até 30 dias após o cancelamento do contrato, os equipamentos instalados na residência do assinante. Pela proposta, a retirada deve ser feita sem custos para o consumidor.
11: Beto Preto incluiu no texto que a rescisão contratual deverá ser processada após o prazo de 30 dias, independentemente da devolução dos aparelhos. Na visão do parlamentar, a medida busca reduzir transtornos aos consumidores e tornar mais ágil a troca de prestadoras de serviço.
7: Desenvolvimento Regional.
14: Sérgio Brito, do PSD da Bahia, considera importante ampliar o debate sobre a criação de municípios no Brasil. Ele argumenta que a discussão deve levar em conta o projeto que estabelece regras para a emancipação, incorporação, fusão e desmembramento de municípios.
11: Por isso, Sérgio Brito propõe a participação de representantes do governo, de entidades municipalistas e de especialistas no tema. O deputado ressalta que o objetivo é aperfeiçoar as regras para reorganização territorial e fortalecer o desenvolvimento regional e o pacto federativo.
14: Projeto de Félix Mendonça Júnior, do PDT da Bahia, cria o Programa Nacional de Desenvolvimento da Cacauicultura e do Chocolate Artesanal. A proposta reduz impostos federais e simplifica regras ambientais e sanitárias para agroindústrias cacaueiras.
11: O texto cria ainda um fundo para fortalecer a cadeia do cacau e do chocolate de origem. Segundo Félix Mendonça Júnior, a medida amplia a competitividade do Brasil, hoje o sexto maior produtor mundial, no mercado global que movimenta mais de 130 bilhões de dólares ao ano.
7: Saúde.
14: Antônio Andrade, do PSDB de Tocantins, defende a aprovação de projeto que cria o Programa Nacional de Vacinação Inclusiva para pessoas com deficiência e com autismo. A proposta prevê atendimento prioritário, ambientes adaptados e possibilidade de vacinação domiciliar.
11: Relator da matéria na Comissão de Saúde, Antônio Andrade recomenda que o programa seja incorporado às regras nacionais de imunização. O texto também prevê capacitação dos profissionais de saúde e materiais acessíveis para orientar pacientes e familiares.
7: Direitos humanos.
14: A Câmara aprovou regras para a comunicação ao Conselho Tutelar de Atendimentos de Saúde à Criança. A repórter Paula Bittar nos conta como deve funcionar.
20: A Comissão de Constituição e Justiça da Câmara aprovou um projeto que exige a definição de hipóteses objetivas que obrigam a comunicação ao Conselho Tutelar por profissionais de saúde de casos envolvendo crianças e adolescentes. A medida busca evitar que a notificação dependa apenas da avaliação subjetiva do profissional. De acordo com o texto aprovado, os gestores do Sistema Único de Saúde deverão definir as hipóteses específicas em que a comunicação será obrigatória. As informações enviadas às autoridades e os prontuários e fichas de atendimento devem ser mantidos em sigilo. Atualmente, o Estatuto da Criança e do Adolescente determina que a suspeita ou a confirmação de castigo físico, de tratamento cruel ou degradante e de maus tratos contra criança ou adolescente seja informada ao Conselho Tutelar. A proposta que exige a definição de hipóteses objetivas que obrigam a comunicação ao Conselho Tutelar por profissionais de saúde de casos envolvendo crianças e adolescentes já pode seguir ao Senado. Da Rádio Câmara de Brasília, Paula Bittar.
11: Capitão Alberto Neto, do PL do Amazonas, critica o veto presidencial à proposta que prevê a distribuição gratuita do cordão de gerações pelo SUS. Ele argumenta que a medida garante inclusão e dignidade para pessoas com condições não visíveis.
21: Ao enxergar o cordão de girassóis, você vai ter empatia e vai entender que aquela pessoa precisa sim de prioridade. Isso tem facilitado e tem dado inclusão mais a essas pessoas que têm deficiências não visíveis. E o que nós fizemos uma nova lei, que foi distribuir esses cordões de girassóis pelo SUS. E o governo federal veta essa lei, alegando questões orçamentárias. O custo é muito, muito baixo.
14: Na opinião de capitão Alberto Neto, a distribuição gratuita do cordão amplia o acesso das pessoas ao símbolo de identificação, o que, segundo ele, favorece o atendimento prioritário e a inclusão. Para o deputado, o impacto financeiro da medida é irrelevante diante do seu papel social.
7: Previdência.
11: Marreca Filho, do PRD do Maranhão, defende a aprovação de projeto que assegura a revisão humana sobre decisões automatizadas que neguem, suspendam ou reduzam benefícios de pessoas em vulnerabilidade. Autor da proposta, ele explica que a análise deve ocorrer antes de a medida produzir efeitos.
14: O texto de Marreca Filho também determina que o cidadão seja informado em linguagem simples sobre o uso da inteligência artificial e os principais critérios considerados na decisão. A matéria ainda estabelece canais acessíveis para contestação por meios não digitais.
7: Últimas notícias.
11: O jornal Câmara dos Deputados chega a Sete Lagoas, em Minas Gerais, amanhã, para mais uma gravação itinerante da Voz do Brasil nos estúdios de emissoras da Rede Câmara de Rádio.
14: Lado a lado, um âncora da Rádio Câmara de Brasília e um âncora da emissora local vão apresentar as notícias relacionadas aos deputados federais. O programa, gravado em Sete Lagoas, irá ao ar na próxima sexta-feira, dia 25.
11: Termina agora o Jornal Câmara dos Deputados, produzido pela Rádio Câmara, com trabalhos técnicos de Wellington Teles e apresentação de Val Monteiro e Luciana Vieira. Uma boa noite para você.
14: A Voz do Brasil está de volta amanhã. Boa noite.
7: 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Boa noite.

0: Em Brasília, pontualmente, 8 horas.
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0: Olá, boa noite. Esta é a Rádio Senado e eu sou Regina Pinheiro. A programação musical é de Carlos Andrade. A gente ouve Roberto Carlos.